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2: O mercado Livremente em Setúbal está a ser alvo de várias ações de renovação e modernização, incluindo a pintura integral do edifício no âmbito das comemorações dos 150 anos do equipamento municipal. Estas ações têm como objetivo reforçar a importância desta área comercial na região e, além da pintura, abrangem igualmente a renovação de toda a iluminação exterior e a colocação de peças decorativas iluminadas na fachada frontal e nas laterais. Cardumes de peixe, choco, polvo, vaca, porco, frutas, legumes, pão e queijos são os motivos das peças decorativas que foram concebidas de acordo com as atividades económicas existentes no mercado e cujo investimento foi suportado integralmente por 9 empresas mecenas. A montagem das peças decorativas já arrancou e vai prolongar-se até ao final desta semana. Uma pessoa morreu ontem de manhã na sequência de um despiste num veículo ligeiro onde seguia na Estrada Nacional 6, conhecida como a Avenida Marginal de Cascais, no distrito de Lisboa, disse à luz a Fonte da Proteção Civil. O veículo ligeiro despistou-se na Estrada Nacional 6, isto no sentido de Cascais-Lisboa, cerca das 7 da manhã, saiu da estrada e caiu na praia. Este acidente ocorreu junto à Praia da Parede, causando uma vítima mortal, adiantou a Fonte do Comando Subregional da Grande Lisboa. Segundo a Fonte, a estrada não se encontrava interrompida e no local estiveram elementos dos bombeiros da Parede e do Estoril, Instituto Nacional de Emergência Médica, Polícia de Segurança Pública e a Autoridade Marítima Nacional. Às 8 da manhã estiveram no local 9 profissionais com o apoio de 4 veículos. O Ministro da Educação, Ciência e Inovação, Fernando Alexandre, confirmou um conjunto de novas regras e o reforço de apoios para os estudantes deslocados no ensino superior. O grande destaque do novo regulamento de bolsas é a eliminação da exigência de contrato de arrendamento para receber o apoio base à habitação.
3: Nós este ano vamos ter mais do que uma duplicação do número de camas em residências e no caso em que um estudante não consiga ter lugar numa residência universitária, ele basicamente recebe um valor que é correspondente ao valor estimado do alojamento privado. São 500 euros em Lisboa e 450 no Porto.
2: Esta medida responde diretamente à forte informalidade do mercado de arrendamento privado em Portugal, garantindo que nenhum aluno perca o direito aos apoios sociais devido à falta de recibos ou contratos formais. Para os próximos anos, o Governo prevê implementar uma alteração gradual até o ano letivo 27-28, onde as bolsas passarão a ser calculadas com base no custo real de vida de cada município, adaptando-se melhor à crise habitacional das grandes cidades.
3: A mobilidade social existe, ela não é igual para todos, infelizmente, não há igualdade de oportunidades. Se nós olharmos para o grupo de alunos que tem ação social escolar, só 6% é que tem acesso a esses cursos com médias muito altas. Enquanto, quando eu olho para o grupo dos alunos que não beneficiam da ação social escolar, nós estamos a falar de 14% dos alunos.
2: O processo de digitalização e modernização dos exames nacionais é para continuar, apesar dos fortes constrangimentos e falhas técnicas registadas na primeira fase das provas. O Ministro da Educação, Ciência e Inovação, Fernando Alexandre, garantiu ainda que o modelo não será abandonado.
3: Nós não podemos deixar de mudar o nosso país simplesmente porque algo não corre bem à primeira. Eu sei que há muitos que querem que as coisas não mudem, até porque esta transparência que a digitalização traz os incomoda. Mas esse é um dos grandes benefícios. É um escrutínio que nós tivemos sob a avaliação externa como nunca tínhamos.
2: O governante, em entrevista à RTP, reiterou que o sistema mostrou que a digitalização funciona e que o processo estava bem concebido, apontando o sucesso e a estabilidade da segunda fase dos exames como prova disso. 4 mulheres e 4 homens foram detidos por serem suspeitos da prática dos crimes de burla qualificada, abuso de cartão de dispositivo ou dados de pagamento, branqueamento e associação criminosa, tendo lesado as vítimas em valores que ascendem a várias dezenas de milhares de euros. As detenções deram-se no âmbito da operação Scanway, tendo sido realizadas 6 buscas domiciliárias nos concelhos da Nazaré, Tondela, Évora, Vila Viçosa e Setúbal, detalhou a Polícia Judiciária no comunicado adressado às redações. O diretor do Departamento de Investigação Criminal de Braga, da Polícia Judiciária, José Monteiro, detalhou o modus operandi e a orgânica da rede criminosa desmantelada.
4: O núcleo essencial do grupo, que são 7 indivíduos, prevalecia-se exatamente da pesquisa de pessoas que colocavam anúncios de venda de bens pessoais, da mais diferente natureza, até mesmo viaturas automóveis. A partir desse momento, utilizava, por meio informático e através das telecomunicações em geral, fazia o contacto, explorava os contactos que os anunciantes colocavam precisamente nos anúncios e mostravam-se interessados na compra.
5: Os pagamentos eram supostamente feitos por MBWay.
2: A PJ acredita estar perante uma associação criminosa.
4: É de um grupo perfeitamente organizado, com distribuição de tarefas, e havia inclusivamente também as chamadas money mules, que são aquelas pessoas que são angariadas precisamente para receberem o dinheiro. A vítima que lhe viu subtraído o valor maior terá sido na casa dos 15, 16 mil euros na venda de um automóvel. Ou seja, os 80 mil euros que eu estou aqui a referir resultam de múltiplas transações de centenas, poucos.
2: Os arguidos principais, de várias regiões do centro e sul do país, tinham longo cadastro e antecedentes criminais exatamente pelo mesmo tipo de ilícitos. No futebol, na segunda liga, o Farense empatou ontem é uma bola na recepção ao Felgueiras em jogo da terceira jornada da 2ª Liga Portuguesa de Futebol e subiu ao segundo lugar da tabela atrás da líder isolada Académica. O avançado espanhol Mário Rivas abriu o marcador para os visitantes aos 20 minutos e o médio brasileiro Matheus Oliveira igualou aos 65 numa segunda metade do maior domínio e ineficácia do conjunto algarvio. Os primeiros minutos mostraram-se um encontro nivelado, até que aos 20 os forasteiros conseguiram adiantar-se, com Mário Rivas a antecipar-se na grande área ao lateral esquerdo Tony Herrero para concluir o cruzamento da esquerda de Francisco França. A formação algarvia começou a reagir nos instantes finais do primeiro tempo e manteve o ascendente do reatamento, com várias ameaças antes da igualdade, aos 65 minutos, num tiro rasteiro de Mateus Oliveira, de fora da área, em que Pazinato pareceu mal batido. O Farense continuou pressionante e a criar ocasiões até aos minutos finais, mas Pazinato impediu dois acabecimentos com o selo de golo de Gabriel Barbosa aos 70 e aos 90 mais 3 minutos. A equipa de Faro lidera o grupo de 4 equipas com 7 pontos, a 2 da Académica, enquanto que o Felgueiras, que somou o terceiro empate entre os jogos, ocupa o 11º lugar à condição. O jogo realizou-se no estádio de São Luís, em Faro.

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2: Portugal está a enfrentar uma mudança brusca e invulgar no estado do tempo para o mês de agosto. Uma depressão atlântica, com características tipicamente outonais, atravessou o continente trazendo chuva persistente, aguaceiros localmente fortes e trovoadas.
3: Eu diria que estamos no verão, mas vamos continuar no outono, pelo menos até dia 27. Os aguaceiros e as trovoadas são uma coisa que é comum em agosto. O que não é tão comum é aproximação e passagem de depressões do Atlântico. Isso não é tão comum, com precipitação tão generalizada. Quem está no Algarve tem um dia de praia razoável, até com sol, poderá temporariamente aparecer alguma nubosidade, mas sem chuva. Mas depois teremos novo agravamento nos dias 26 e 27, também com trovoadas. Há potencial para haver severidade em termos da intensidade da precipitação, em termos das descargas elétricas, que é capaz de haver muito mais que hoje, e outra coisa, maior probabilidade de haver granizo. E isto pode dar conta, por exemplo, das vinhas, o que não é nada bom.
2: O Instituto Português do Mar e da Atmosfera chegou a colocar até 14 distritos sob aviso amarelo devido à intensidade de precipitação e às fortes descargas elétricas. Uma colisão entre dois parapentes provocou dois feridos, um dos quais em estado crítico, na praia de Paredes de Vitória, no concelho de Alcobaça. O acidente envolveu dois jovens de 21 anos que praticavam a modalidade na passada segunda-feira. O choque entre as duas estruturas ocorreu quando os praticantes voavam a uma altitude de cerca de 10 metros. Após a colisão aérea, um dos jovens conseguiu aterrar em segurança, mas o outro acabou por perder o controle do equipamento e caiu em queda livre para o Areal. O jovem que caiu sofreu múltiplas fraturas e ficou em estado considerado grave e crítico. O outro praticante sofreu apenas ferimentos ligeiros. A vítima mais grave foi estabilizada no local pela equipa da Vitória Médica de Emergência e Reanimação e transportada de urgência para o Hospital de Leiria. A PSP apreendeu uma mala de viagem com cerca de 1,5 milhão de euros em notas falsas encontradas junto a uns contentores de reciclagem na cidade do Porto, no passado dia 22 de agosto. Para já não se sabe a quem eram nem para que serviam. No comunicado enviado à Rádio Azul, a PSP revela que tudo aconteceu pelas 17 horas e 15 minutos da tarde de sábado na Rua do Almada. A Força de Segurança foi alertada por uma testemunha que, ao passar junto a uns contentores da reciclagem, apercebeu-se da mala e do que estava no seu interior. Quando as autoridades chegaram ao local, confirmaram a ocorrência e apreenderam a mala e as notas de 200 euros. Nas diligências efetuadas posteriormente, a PSP confirmou tratar-se de notas falsas, ao todo estavam dentro da mala 1 milhão 470 mil euros. Para já, não se sabe a quem pertenciam e qual a sua utilidade. Foi dado conhecimento à Divisão de Investigação Criminal, que segue com os seguintes trâmites processuais. Hugo Soares abriu oficialmente a 22ª edição da Universidade de Verão do PSD em Castelo de Vide, focando o seu discurso na importância da formação e no ataque cerrado à oposição. O secretário-geral e líder parlamentar do partido aproveitou a sessão de abertura deste Fórum de Formação Política para destacar o evento como um espaço ideal para os jovens aprenderem e debaterem, mas a sua intervenção ficou fortemente marcada pelo tom político de confronto direto com o PS e o Chega.
4: Há sobretudo uma impreparação brutal na oposição em Portugal. Nos dois maiores partidos da oposição, que de resto já o disse e queria aqui repetir, estão cada vez mais parecidos. O deputado Zé Luís Carneiro está cada vez mais parecido com o deputado André Ventura.
2: Sob o líder do Chega, o Soares acusou de má fé. A José Luís Carneiro responde às críticas sobre a segurança social.
4: Ora, um governo que põe uma pedra sobre o assunto é que está a colocar medo. Quem quer colocar medo aos portugueses, quem quer agitar o fantasma da privatização da segurança social em Portugal, é o Partido Socialista, para assustar as pessoas, não é o governo.
2: Esta foi a aula da apresentação de combate político. O encerramento será no domingo, com a presença de Luís Montenegro. No desporto, a nadadora portuguesa Francisca Martins conquistou ontem a 4ª medalha dos Jogos Mediterrânicos de Taranto 2026, ao ser a 3ª classificada na final dos 800 metros livres. Francisca Martins, ouro nos 400 metros livres e bronze nos 200 livres e nos 4x100 estilos mistos, somou novo bronze com 8 minutos 30 segundos 33 centésimos, batida pela italiana Noemi Casarano, ouro com 8 minutos 29, 65, e a grega Artemis Vassegaki, prata com 8.30.02. A nadadora lusa de 23 anos conquistou a 14ª medalha da missão portuguesa em Tarante 2026 e a 6ª de bronze, às quais se juntam 5 ouros e 3 pratas, e a 63ª de Portugal em Jogos do Mediterrâneo, incluindo 15 ouros. Na natação, Portugal conta agora com 5 medalhas, em Tarante 26, 2 de ouro e 3 de bronze, e 18 em Jogos do Mediterrâneo, 5 de ouro, 5 de prata e 8 de bronze.

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2: A Polícia Judiciária investiga o crime e procura perceber se há ligação ao chamado gangue do Rolex. O relógio era o alvo, os dois homens chegaram de mota, fizeram-se passar por estafetas de entrega de comida e, em poucos minutos, transformaram uma abordagem num assalto à mão armada. Foi por volta de 1 da tarde, segunda-feira, na Quinta do Lago, os suspeitos tinham a cara tapada e, quando chegaram junto da vítima, apontaram-lhe uma arma de fogo. Não houve resistência e o homem entregou o relógio e os dois fugiram de mota. O turista ficou sem o objeto de luxo, mas não sofreu ferimentos. A fuga levou-os até à Rua General Vasco Gonçalves, a cerca de 3 km da Quinta do Lago, onde apareceu uma das primeiras pistas, um motociclo. A GNR e a Polícia Judiciária estiveram no local a recolher vestígios que possam ligar o veículo ao crime e, sobretudo, levar aos dois homens. A moto foi apreendida e sujeita a perícias, mas há ainda outra pista. Um prédio vizinho, existem câmaras de videovigilância. A PJ já falou com o morador e recolheu as imagens. Os investigadores vão agora procurar nos vídeos os movimentos dos dois homens e perceber por onde passaram e reconstruir a fuga depois do roubo. A forma de atuação está também a ser analisada. Dois homens, uma moto de cara tapada, uma arma de fogo e um relógio de luxo como alvo. O modus operandi é semelhante ao de outros assaltos associados ao chamado gangue do Rolex. No ano passado, em Vila Moura, um casal conhecido e ex-concorrente da Casa dos Segredos foi também assaltado por dois homens de uma mota. Também, nesse caso, houve uma arma de fogo e um relógio de luxo roubado. Não se sabe se são os mesmos autores ou elementos do mesmo grupo, mas a semelhança está agora a ser alvo de investigação. André Ventura utilizou o arranque do ano político para acusar o governo de encomendar o recente estudo sobre a sustentabilidade da Segurança Social com o objetivo oculto de preparar futuros cortes nas pensões. Em Évora, esteve no centro das atenções do partido devido ao incêndio suspeito que destruiu a sede distrital do Chega poucas horas antes do evento. O líder do Chega atacou fortemente o timing e as conclusões do relatório, transformando a Segurança Social numa das suas principais bandeiras da oposição e dúvida nas medidas do Executivo para a Segurança Social.
3: Impedir a descida da idade da reforma e permitir ou abrir caminho para um corte de pensões, sob que forma for. Nós estamos absolutamente contra estas duas vias, queremos deixar claro que não o vamos permitir, nem o vamos tolerar no Parlamento, portanto, se isso for uma via, o Chega com certeza que estará nesse encalço.
2: André Ventura exige a saída imediata do Ministro da Administração Interna, Luís Neves, antes do início da discussão do Orçamento de Estado. O líder do Chega afirmou recentemente que se o Primeiro-Ministro Luís Montenegro mantiver o governante em funções, demonstrará que está comprometido com as polémicas e perderá toda a autoridade sobre o país e pede a intervenção do Presidente da República.
3: Vamos lá ver. Cada Presidente tem o seu estilo. Se eu tivesse sido eleito Presidente da República, teria certamente um estilo diferente. Já teria dito ao Primeiro-Ministro que este Ministro tem que sair. Isso já é clarinho, como água. Aliás, eu suspeito que Marcelo Rebelo de Sousa já o tivesse feito. Suspeito que o próprio Marcelo Rebelo de Sousa, se fosse Presidente da República, já teria dito que tem que sair. Não há outra hipótese. Mas cada Presidente tem o seu estilo, António José Seguro também tem o seu, nós respeitamos o espaço de cada um. Acho que agora cabe ao Primeiro-Ministro, como líder do Governo, dizer ao seu Ministro que já não há condições.
2: André Ventura exige a audição urgente do Ministro das Finanças, Joaquim Miranda de Sarmento, no Parlamento, para explicar o que qualifica como imposto ilegal e roubo nos combustíveis. O Partido Socialista acusou formalmente o Governo de criar medo junto aos portugueses relativamente à sustentabilidade das pensões e exige garantias públicas de que o Executivo não avançará com reformas estruturais do setor. O porta-voz do partido, André Mós Caldas, criticou duramente o facto de o Governo ter encomendado o estudo a entidades conhecidas pela narrativa de décadas a favor dos sistemas privados.
4: O Governo fez na semana passada, gera o pânico das pessoas relativamente à possibilidade de manterem as pensões que estão a pagamento e muito em particular nas gerações mais jovens, da possibilidade de construírem uma pensão que lhes permita ter uma vida digna nas fases mais adiantadas da sua vida. Isso sim é meter medo. O Partido Socialista quer a garantia do Governo de que não o fará e quer acima de tudo que o Governo explique por que razão então é que encomendou e divulgou um estudo se não tinha nenhuma intenção nesta legislatura de tomar medidas na Segurança Social, porque isso, constatarão, é de facto causa de perplexidade.
2: A polémica estalou após a divulgação de um relatório sobre o sistema previdenciário. O Partido Socialista já estabeleceu esta matéria como uma linha vermelha inegociável para a viabilização do Orçamento de Estado para 2027. No futebol, o Belenenses prepara a entrada da Apex na Sociedade Esportiva no investimento que pretende reforçar financeiramente o clube e relançar a ambição de regressar à Primeira Liga. A Apex deverá entrar como acionista minoritário, mas os valores e a percentagem de participação ainda não são conhecidos. Patrick Moraes de Carvalho, presidente do clube, explica que o modelo começou a ser trabalhado há mais de um ano e que a parceria pretende ir além do habitual investimento direto no plantel. O negócio surge no momento em que o Belenenses procura regressar à Segunda Liga, depois de duas presenças consecutivas no play-off de subida da Liga 3. O presidente reconhece que a capacidade financeira atual poderá voltar a ser um obstáculo caso o clube consiga regressar ao segundo escalão. Apesar do investimento da Apex, Patrick Moraes de Carvalho estabelece como condição que o Belenenses acompanhe o investimento do futuro parceiro. A proposta distingue-se de forma clara da anterior experiência societária do Belenenses, que culminou na divisão entre o clube e a SAD do Belenenses. Agora a intenção é seguir um modelo em que o clube mantenha a maioria, permitindo ao investidor participar no crescimento do projeto sem assumir o controle. Uma diferença que Patrick Moraes de Carvalho considera essencial para preservar a ligação entre o futebol e os associados. O presidente não arrisca um prazo para o regresso à Primeira Liga, mas acredita que a eventual entrada da Apex poderá alterar significativamente a capacidade do clube para competir nos escalões profissionais.

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2: São cerca de 100 pessoas lesadas com a compra de viagens de uma agência Horizonte Fácil em Almada. As burlas ocorreram ao longo dos últimos 2 anos e a cada dia que passa surgem mais vítimas. Grupos de famílias e amigos oriundos de norte a sul que planearam ir de férias para destinos de sonho a entregarem avultadas quantias em dinheiro, mas as viagens nunca aconteceram e os lesados estão desesperados com elevados prejuízos. Em Beja, um homem foi detido por suspeitas de tráfico e posse ilegal de arma de fogo. O Comando Distrital de Beja da PSP, em nota publicada na sua página da rede social Facebook, indicou que a detenção foi efetuada no sábado por polícias da Esquadra de Beja. A PSP apreendeu ao arguido 50 doses de cocaína, 1.505 doses de AX, 560 doses de ecstasy, 1.000 doses de liamba, uma pistola de calibre 6.35 e uma munição calibre 7.62. Um telemóvel e uma máquina de vácuo para acondicionar o produto estupefaciente. Foram ainda apreendidos um computador portátil, 3 facas, uma tesoura de corte e 911,90 € em dinheiro. Segundo a PSP, o homem foi presente no sábado à autoridade judiciária para o interrogatório judicial, tendo sido então aplicada a medida de coação de apresentações diárias na Força de Segurança da sua área de residência. Um homem foi esfaqueado no parque junto ao Hospital da Senhora de Oliveira, em Guimarães, depois de um desentendimento com outro indivíduo. O alerta foi dado pelo segurança e a vítima terá ido sozinha até ao serviço de urgência. Na origem da discussão estará um lugar de estacionamento. A informação de que o homem tinha sido esfaqueado diante da unidade hospitalar foi avançada pelo Jornal de Notícias e confirmada posteriormente junto da Direção Nacional da Polícia de Segurança Pública. A mesma fonte adiantou que o esfaqueamento aconteceu supostamente devido a um lugar de estacionamento. O alerta foi dado pelas 14h49 pela segurança do hospital, que informou as autoridades. Quando a PSP chegou ao local, o homem que levou a cabo a agressão já não se encontrava lá, não tendo sido detido ou identificado. Ainda de acordo com o que referiu o JN, a vítima acabou por se deslocar ao serviço de urgência da unidade hospitalar, onde recebeu assistência médica. A Polícia Judiciária quer ouvir André Ventura e os deputados do Chega, Paulo Seco e Francisco Gomes, como testemunhas no âmbito da investigação ao alegado assalto ao gabinete do Presidente do Partido na Assembleia da República. O partido revelou ainda que Ventura pediu para ser constituído assistente no processo. Os pedidos de levantamento de imunidade parlamentar foram enviados pelo Ministério Público para a 15ª Comissão da Assembleia da República. Só depois da decisão parlamentar poderão André Ventura, Paulo Seco e Francisco Gomes ser formalmente inquiridos pela Polícia Judiciária no âmbito do processo. O caso remonta ao final de julho, quando André Ventura publicou nas redes sociais um vídeo a mostrar o estado em que encontrou o seu gabinete na Assembleia da República, com documentos espalhados pelo chão e armários abertos. Na sequência do episódio, o Ministério Público abriu um inquérito ao alegado roubo. No futebol, Primeira Liga, o Gil Vicente venceu na segunda-feira o Casa Pia por 2-0 no estádio Cidade de Barcelos, num duelo a contar para a terceira jornada da Primeira Liga. Os galos conseguiram assim o seu segundo triunfo em 2 jogos, da edição 26-27 da Liga, ao bater em casa o Lanterna Vermelha. Os jogadores Silvio Martins, aos 20 minutos, e o espanhol Héctor Hernández, aos 45, de grande penalidade, apontaram os tentos do conjunto de Barcelos, que tem um jogo em atraso. Na faixa de entrevista à Sport TV, Luís Pinto, treinador do Gil Vicente, destacou a calma com a bola e o rigor defensivo da sua equipa após a vitória frente ao Casa Pia, no estádio de Cidade de Barcelos. O técnico chilista elogiou a capacidade do plantel em manter o foco e revelou-se muito satisfeito pelo facto de a equipa estar a conseguir traduzir o trabalho diário em triunfos.
3: Faço uma análise de um jogo muito bem conseguido da nossa parte, principalmente até aos 75 minutos, que depois começou a ser algo mais difícil conseguirmos manter continuar a ter a bola que estávamos a ter e ter a reação à perda alta que estávamos a conseguir ter. Por isso foi um jogo que acho que os 75 minutos de jogo foram muito, muito interessantes. Os últimos 15, um jogo que nos obrigou a sofrer, um jogo que nos obrigou também a passar mais tempo próximo da nossa baliza e com menos discernimento depois quando tínhamos a bola, mas que acaba por ser um jogo em que conseguimos ser conseguimos ser capazes de fazer coisas que queremos fazer ao longo desta época, e conseguimos também ser perigosos, apesar que ainda podemos ter sido mais um bocadinho. Acho que essas coisas são as positivas a tirarmos deste jogo, e obviamente o resultado. Conseguirmos ter bola, crescer no campo, conseguir pautar os tempos de jogo e de formas diferentes, e depois alternar também, até o primeiro gol até surge numa questão dessas, alternar com o ataque à profundidade, visto que o Casa Pia pressionava muito também ao homem, principalmente quando estávamos em primeira fase e pontapé de baliza, e conseguimos ter essa alternância. A reação à perda, principalmente em zonas altas do campo, também foi algo positivo, e a capacidade para sermos fiéis àquilo que nós trabalhamos durante a semana, porque isso eu destaco, porque normalmente um dia de jogo é mais difícil, e mesmo com o resultado de 2-0, nós sabemos que é um resultado perigoso no futebol, e tentamos fazer as coisas que queremos que seja a nossa identidade, até ali aos minutos finais, que obviamente que tivemos que respeitar muito o jogo e muito o resultado que tínhamos, queríamos segurar muito esse resultado e tivemos que ter a capacidade de jogar mais sem bola.
2: Do outro lado, Alexandre Santana, treinador adjunto do Casa Pia, lamentou a falta de eficácia ofensiva na flash tentativa da Sport TV. O técnico sublinhou que a equipa criou oportunidades suficientes para conseguir outro resultado, mas foi penalizada pelos seus próprios erros.
0: Dividimos o jogo no momento inicial, com alguma posse de bola consentida por nossa parte para termos o bloco um pouco mais coeso, que é facto é que acabamos por sofrer o golo, e logo a seguir temos uma oportunidade para finalizar com o Henrique, claro, não fazemos e acabamos por sofrer o penalti. Segunda parte completamente distinta, uma segunda parte onde já estamos muito mais próximos daquilo que nós queremos, apresentámos uns níveis de agressividade bastante mais elevados, pressionámos o Gil, penso que controlámos e dominámos uma segunda parte. O guarda-redes, o André, não tem uma oportunidade que ele tenha que ter defendido a baliza. No entanto, acabamos por ter mais uma oportunidade clara de gol pelo Clau e terminamos com o dobro, mais do dobro dos remates do que o Gil, mas acabamos por não finalizar, e se a estatística vale o que vale, temos isso bem presente, mas também temos que nos agarrar àquilo que é a nossa verdade, o nosso caminho, e esse caminho hoje esteve muito mais próximo do que queremos, do que pensamos, do que aquilo que estava. E esse é o caminho. Isto é uma maratona, estamos a começar, estamos felizes, não? Mais uma derrota que acumulamos, mas se estivermos bem conscientes daquilo que queremos, acho que vai ficar mais fácil no futuro nós atingirmos aquilo que pensamos.
2: Contas feitas, o Gil Vicente ascendeu ao quinto lugar, com 6 pontos, enquanto que o Casa Pia, que é a única equipa a zero, com nenhum golo marcado, 10 feridos, seguido em 18º e último posto.

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2: O mercado Livremente em Setúbal está a ser alvo de várias ações de renovação e modernização, incluindo a pintura integral do edifício no âmbito das comemorações dos 150 anos do equipamento municipal. Estas ações têm como objetivo reforçar a importância desta área comercial na região e, além da pintura, abrange igualmente a renovação de toda a iluminação exterior e a colocação de peças decorativas iluminadas na fachada frontal e nas laterais. Cardumes de peixe, jogo de polvo, vaca, porco, frutas, legumes, pão e queijos são os motivos das peças decorativas que foram concebidas de acordo com as atividades económicas existentes no mercado e cujo investimento foi suportado integralmente por 9 empresas mecenas. A montagem das peças decorativas já arrancou e vai prolongar-se até ao final desta semana. Uma pessoa morreu ontem de manhã na sequência de um despiste num veículo ligeiro onde seguia na Estrada Nacional 6, conhecida como a Avenida Marginal de Cascais, no distrito de Lisboa, disse à luz a fonte da Proteção Civil. O veículo ligeiro despistou-se na Estrada Nacional 6, isto no sentido de Cascais-Lisboa, cerca das 7 da manhã, saiu da estrada e caiu na praia. Este acidente ocorreu junto à Praia da Parede, causando uma vítima mortal, adiantou a fonte do Comando Subregional da Grande Lisboa. Segundo a fonte, a estrada não se encontrava interrompida e no local estiveram elementos dos bombeiros da Parede e do Estoril, Instituto Nacional de Emergência Médica, Polícia de Segurança Pública e a Autoridade Marítima Nacional. Às 8 da manhã estiveram no local 9 profissionais com o apoio de 4 veículos. O Ministro da Educação, Ciência e Inovação, Fernando Alexandre, confirmou um conjunto de novas regras e o reforço de apoios para os estudantes deslocados no ensino superior. O grande destaque do novo regulamento de bolsas é a eliminação da exigência de contrato de arrendamento para receber o apoio base à habitação.
3: Nós este ano vamos ter mais do que uma duplicação do número de camas em residências e no caso em que um estudante não consiga ter lugar numa residência universitária, ele basicamente recebe um valor que é correspondente ao valor estimado do alojamento privado. São 500 euros em Lisboa e 450 no Porto.
2: Esta medida responde diretamente à forte informalidade do mercado de arrendamento privado em Portugal, garantindo que nenhum aluno perca o direito aos apoios sociais devido à falta de recibos ou contratos formais. Para os próximos anos, o Governo prevê implementar uma alteração gradual até o ano letivo 27-28, onde as bolsas passarão a ser calculadas com base no custo real de vida de cada município, adaptando-se melhor à crise habitacional das grandes cidades.
3: A mobilidade social existe, ela não é igual para todos, infelizmente, não há igualdade de oportunidades. Se nós olharmos para o grupo de alunos que tem ação social escolar, só 6% é que tem acesso a esses cursos com médias muito altas. Enquanto, quando eu olho para o grupo dos alunos que não beneficiam da ação social escolar, nós estamos a falar de 14% dos alunos.
2: O processo de digitalização e modernização dos exames nacionais é para continuar, apesar dos fortes constrangimentos e falhas técnicas registadas na primeira fase das provas. O Ministro da Educação, Ciência e Inovação, Fernando Alexandre, garantiu ainda que o modelo não será abandonado.
3: Nós não podemos deixar de mudar o nosso país simplesmente porque algo não corre bem à primeira. Eu sei que há muitos que querem que as coisas não mudem, até porque esta transparência que a digitalização traz os incomoda. Mas esse é um dos grandes benefícios. É um escrutínio que nós tivemos sob a avaliação externa como nunca tínhamos.
2: O governante, em entrevista à RTP, reiterou que o sistema mostrou que a digitalização funciona e que o processo estava bem concebido, apontando o sucesso e a estabilidade da segunda fase dos exames como prova disso. 4 mulheres e 4 homens foram detidos por serem suspeitos da prática dos crimes de burla qualificada, abuso de cartão de dispositivo ou dados de pagamento, branqueamento e associação criminosa, tendo lesado as vítimas em valores que ascendem a várias dezenas de milhares de euros. As detenções deram-se no âmbito da Operação Scanway, tendo sido realizadas 6 buscas domiciliárias nos concelhos da Nazaré, Tondela, Évora, Vila Viçosa e Setúbal, detalhou a Polícia Judiciária no comunicado adressado às redações. O diretor do Departamento de Investigação Criminal de Braga, da Polícia Judiciária, José Monteiro, detalhou o modus operandi e a orgânica da rede criminosa desmantelada.
4: O núcleo essencial do grupo, que são 7 indivíduos, prevalecia-se exatamente da pesquisa de pessoas que colocavam anúncios de venda de bens pessoais, da mais diferente natureza, até mesmo viaturas automóveis. A partir desse momento, utilizava, por meio informático e através das telecomunicações em geral, fazia o contacto, explorava os contactos que os anunciantes colocavam precisamente nos anúncios e mostravam-se interessados na compra.
5: Os pagamentos eram supostamente feitos por MBWay.
2: A PJ acredita estar perante uma associação criminosa.
4: De um grupo perfeitamente organizado, com distribuição de tarefas, e havia inclusivamente também as chamadas money mules, que são aquelas pessoas que são angariadas precisamente para receberem o dinheiro. A vítima que lhe viu subtraído o valor maior terá sido na casa dos 15, 16 mil euros na venda de um automóvel. Ou seja, os 80 mil euros que eu estou aqui a referir resultam de múltiplas transações de centenas, poucos.
2: Os arguidos principais, de várias regiões do centro e sul do país, tinham um longo cadastro e antecedentes criminais exatamente pelo mesmo tipo de ilícitos. No futebol, na segunda liga, o Farense empatou ontem é uma bola na recepção ao Felgueiras em jogo da terceira jornada da 2ª Liga Portuguesa de Futebol e subiu ao segundo lugar da tabela atrás da líder isolada Académica. O avançado espanhol Mário Rivas abriu o marcador para os visitantes aos 20 minutos e o médio brasileiro Matheus Oliveira igualou aos 65 numa segunda metade do maior domínio e ineficácia do conjunto algarvio. Os primeiros minutos mostraram-se um encontro nivelado, até que aos 20, os forasteiros conseguiram adiantar-se, com Mário Rivas a antecipar-se na grande área ao lateral esquerdo Tony Herrero para concluir o cruzamento da esquerda de Francisco França. A formação algarvia começou a reagir nos instantes finais do primeiro tempo e manteve o ascendente do reatamento, com várias ameaças antes da igualdade, aos 65 minutos, num tiro rasteiro de Mateus Oliveira, de fora da área, em que Pazinato pareceu mal batido. O Farense continuou pressionante e a criar ocasiões até aos minutos finais, mas Pazinato impediu dois acabecimentos com o selo de golo de Gabriel Barbosa aos 70 e aos 90 mais 3 minutos. A equipa de Faro lidera o grupo de 4 equipas com 7 pontos, a 2 da Académica, enquanto que o Felgueiras, que somou o terceiro empate entre os jogos, ocupa o 11º lugar à condição. O jogo realizou-se no estádio de São Luís, em Faro.

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1: Primeira Liga, o Gil Vicente fez um pleno de 6 pontos e afunda o Casa Pia. Segunda Liga, o Farense empata com o Felgueiras e deixa a Académica isolada no topo. Patrick Moraes de Carvalho apresenta um novo investidor para o Belenenses. Taranto 2026, Francisca Martins conquista a 4ª medalha nos 800 metros livres. Primeira Liga. O Gil Vicente venceu na segunda-feira o Casa Pia por 2-0 no estádio Cidade de Barcelos, num duelo a contar para a terceira jornada da Primeira Liga. Os galos conseguiram assim o seu segundo triunfo em 2 jogos da edição 26-27 da Liga, ao bater em casa o Lanterna Vermelha. O jogador Silvio Martins, aos 20 minutos, e o espanhol Héctor Hernández, aos 45 de grande penalidade, apontaram os tentos do conjunto de Barcelos, que tem um jogo em atraso. Na fácil entrevista à Sport TV, Luís Pinto, treinador do Gil Vicente, destacou a calma com a bola e o rigor defensivo da sua equipa após a vitória frente ao Casa Pia, no estádio Cidade de Barcelos. O técnico chilista elogiou a capacidade do plantel em manter o foco e revelou-se muito satisfeito pelo facto de a equipa estar a conseguir traduzir o trabalho diário em triunfos.
2: Faço uma análise de um jogo muito bem conseguido da nossa parte, principalmente até aos 75 minutos, que depois começou a ser algo mais difícil conseguirmos manter, continuar a ter a bola que estávamos a ter e ter a reação à perda alta que estávamos a conseguir ter. Por isso foi um jogo que acho que os 75 minutos de jogo foram muito, muito interessantes. Os últimos 15, um jogo que nos obrigou a sofrer, um jogo que nos obrigou também a passar mais tempo próximo da nossa baliza e com menos discernimento depois quando tínhamos a bola, mas que acaba por ser um jogo em que conseguimos ser capazes de fazer coisas que queremos fazer ao longo desta época e conseguimos também ser perigosos, apesar que ainda podíamos ter sido mais um bocadinho. Acho que essas coisas são as positivas a tirarmos deste jogo e obviamente o resultado. Conseguirmos ter bola, crescer no campo, conseguir pautar os tempos de jogo e de formas diferentes e depois alternar também, até o primeiro gol até surge numa questão dessas, alternar com o ataque à profundidade, visto que o Casa Pia pressionava muito ao homem, principalmente quando estávamos em primeira fase e pontapé de baliza, e conseguimos ter essa alternância. A reação à perda, principalmente em zonas altas do campo, também foi algo positivo, e a capacidade para sermos fiéis àquilo que nós trabalhamos durante a semana, porque isso eu destaco, porque normalmente um dia de jogo é mais difícil e mesmo com o resultado 2-0 nós sabemos que é um resultado perigoso no futebol e tentamos fazer as coisas que queremos que seja a nossa identidade. Até ali aos minutos finais, que obviamente que tivemos que respeitar muito o jogo e muito o resultado que tínhamos, porque queríamos segurar muito esse resultado e tivemos que ter a capacidade de jogar mais sem bola.
1: Do outro lado, Alexandre Santana, treinador adjunto do Casa Pia, lamentou a falta de eficácia ofensiva na flash tentativa da Sport TV. O técnico sublinhou que a equipa criou oportunidades suficientes para conseguir outro resultado, mas foi penalizada pelos seus próprios erros.
3: Dividimos o jogo no momento inicial, com alguma posse de bola consentida por nossa parte, para termos um bloco um pouco mais coeso, que é facto é que acabamos por sofrer o golo e logo a seguir temos uma oportunidade para finalizar com o Henrique, claro, não fazemos e acabamos por sofrer o penalti. Segunda parte completamente distinta, uma segunda parte onde já estamos muito mais próximos daquilo que nós queremos, apresentámos uns níveis de agressividade bastante mais elevados, pressionámos o Gil, penso que controlámos e dominámos uma segunda parte. O guarda-redes, o André, não tem uma oportunidade que ele tenha que ter defendido a baliza. No entanto, acabamos por ter mais uma oportunidade clara de gol pelo Clau e terminamos com o dobro, mais do dobro dos remates do que o Gil, mas acabamos por não finalizar e isso, a estatística vale o que vale. Temos isso bem presente, mas também temos que nos agarrar àquilo que é a nossa verdade, o nosso caminho, e esse caminho hoje esteve muito mais próximo do que queremos, do que pensamos, do que aquilo que estava. E esse é o caminho. Isto é uma maratona, estamos a começar, estamos felizes, não. Mais uma derrota que acumulamos, mas se estivermos bem conscientes daquilo que queremos, acho que vai ficar mais fácil no futuro nós atingirmos aquilo que pensamos.
1: Contas feitas, o Gil Vicente ascendeu ao 5º lugar, com 6 pontos, enquanto que o Casa Pia, que é a única equipa a 0, com nenhum golo marcado, 10 feridos, seguido em 18º e último posto. Na 2ª Liga, o Farense empatou ontem é uma bola na recepção ao Felgueiras em jogo da 3ª jornada da 2ª Liga Portuguesa de Futebol e subiu ao 2º lugar da tabela atrás da líder isolada Académica. O avançado espanhol Mário Rivas abriu o marcador para os visitantes aos 20 minutos e o médio brasileiro Mateus Oliveira igualou aos 65 numa segunda metade do maior domínio e ineficácia do conjunto algarvio. Os primeiros minutos mostraram-se um encontro nivelado, até que aos 20 os forasteiros conseguiram adiantar-se, com Mário Rivas a antecipar-se na grande área ao lateral esquerdo Tony Herrero para concluir o cruzamento da esquerda de Francisco França. A formação algarvia começou a reagir nos instantes finais do primeiro tempo e manteve o ascendente do reatamento, com várias ameaças antes da igualdade, aos 65 minutos, num tiro rasteiro de Mateus Oliveira, de fora da área, em que Pazinato pareceu mal batido. O Farense continuou pressionante e a criar ocasiões até aos minutos finais, mas Pazinato impediu dois acabecimentos com o selo de golo de Gabriel Barbosa aos 70 e aos 90 mais 3 minutos. A equipa de Faro lidera o grupo de 4 equipas com 7 pontos, a 2 da Académica, enquanto que o Felgueiras, que somou o terceiro empate entre os jogos, ocupa o 11º lugar à condição. O jogo realizou-se no estádio de São Luís, em Faro. O Belenenses prepara a entrada da Apex na Sociedade Esportiva num investimento que pretende reforçar financeiramente o clube e relançar a ambição de regressar à Primeira Liga. A Apex deverá entrar como acionista minoritário, mas os valores e a percentagem de participação ainda não são conhecidos. Patrick Moraes de Carvalho, presidente do clube, explica que o modelo começou a ser trabalhado há mais de um ano e que a parceria pretende ir além do habitual investimento direto no plantel. O negócio surge no momento em que o Belenenses procura regressar à 2ª Liga depois de 2 presenças consecutivas no play-off de subida da Liga 3. O presidente reconhece que a capacidade financeira atual poderá voltar a ser um obstáculo caso o clube consiga regressar ao 2º escalão. Apesar do investimento da Apex, Patrick Moraes de Carvalho estabelece como condição que o Belenenses acompanhe o investimento do futuro parceiro. A proposta distingue-se de forma clara da anterior experiência societária do Belenenses, que culminou na divisão entre o clube e a SAD do Belenenses. Agora a intenção é seguir um modelo em que o clube mantenha a maioria, permitindo ao investidor participar no crescimento do projeto sem assumir o controle. Uma diferença que Patrick Moraes de Carvalho considera essencial para preservar a ligação entre o futebol e os associados. O presidente não arrisca um prazo para o regresso à Primeira Liga, mas acredita que a eventual entrada da Apex poderá alterar significativamente a capacidade do clube para competir nos escalões profissionais. A nadadora portuguesa Francisca Martins conquistou ontem a 4ª medalha dos Jogos Mediterrânicos de Taranto 2026, ao ser a 3ª classificada na final dos 800 metros livres. Francisca Martins, ouro nos 400 metros livres e bronze nos 200 livres e nos 4x100 estilos mistos, somou novo bronze com 8 minutos 30 segundos 33 centésimos, batida pela italiana Noemi Casarano, ouro com 8 minutos 29 65 e a grega Artemis Vassegaki, prata com 8 30 02. A nadadora lusa de 23 anos conquistou a 14ª medalha da missão portuguesa em Taranto 2026 e a 6ª de bronze, às quais se juntam 5 ouros e 3 pratas, e a 63ª de Portugal em Jogos do Mediterrâneo, incluindo 15 ouros. Na natação, Portugal conta agora com 5 medalhas, em Taranto 26, 2 de ouro e 3 de bronze, e 18 em Jogos do Mediterrâneo, 5 de ouro, 5 de prata e 8 de bronze. O Instituto Português do Mar e da Atmosfera prevê para esta terça-feira céu em geral muito nublado, diminuindo gradualmente de nebulosidade a partir da manhã, aguaceiros até ao final da tarde, em especial nas terras altas do norte e centro, sendo pouco prováveis na região sul. Vento fraco a moderado, do oeste-sudoeste, uma pequena subida da temperatura máxima nas regiões do interior.
0: 20 graus.

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1: Dois homens armados roubaram o relógio de luxo a turista daqui do lado. Em Évora, André Ventura insistiu nas polémicas da Segurança Social. O Partido Socialista quer garantias do Governo que não vai mexer na Segurança Social. No futebol, Patrick Moraes de Carvalho apresenta um novo investidor para o Belenenses.
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1: A Polícia Judiciária investiga o crime e procura perceber se há ligação ao chamado gangue do Rolex. O relógio era o alvo, os dois homens chegaram de mota, fizeram-se passar por estafetas de entrega de comida e, em poucos minutos, transformaram uma abordagem num assalto à mão armada. Foi por volta de 1 da tarde, segunda-feira, na Quinta do Lago, os suspeitos tinham a cara tapada e, quando chegaram junto da vítima, apontaram-lhe uma arma de fogo. Não houve resistência e o homem entregou o relógio e os dois fugiram de mota. O turista ficou sem o objeto de luxo, mas não sofreu ferimentos. A fuga levou-os até à Rua General Vasco Gonçalves, a cerca de 3 km da Quinta do Lago, onde apareceu uma das primeiras pistas, um motociclo. A GNR e a Polícia Judiciária estiveram no local a recolher vestígios que possam ligar o veículo ao crime e, sobretudo, levar aos dois homens. A moto foi apreendida e sujeita a perícias, mas há ainda outra pista. Um prédio vizinho existem câmaras de videovigilância. A PJ já falou com o morador e recolheu as imagens. Os investigadores vão agora procurar nos vídeos os movimentos dos dois homens e perceber por onde passaram e reconstruir a fuga depois do roubo. A forma de atuação está também a ser analisada. Dois homens, uma moto de cara tapada, uma arma de fogo e um relógio de luxo como alvo. O modus operandi é semelhante ao de outros assaltos associados ao chamado gangue do Rolex. No ano passado, em Vila Moura, um casal conhecido e ex-concorrente da Casa dos Segredos foi também assaltado por dois homens de uma mota. Também, nesse caso, houve uma arma de fogo e um relógio de luxo roubado. Não se sabe se são os mesmos autores ou elementos do mesmo grupo, mas a semelhança está agora a ser alvo de investigação. André Ventura utilizou o arranque do ano político para acusar o Governo de encomendar o recente estudo sobre a sustentabilidade da Segurança Social com o objetivo oculto de preparar futuros cortes nas pensões. Em Évora, esteve no centro das atenções do partido devido a um incêndio suspeito que destruiu a sede distrital do Chega poucas horas antes do evento. O líder do Chega atacou fortemente o timing e as conclusões do relatório, transformando a Segurança Social numa das suas principais bandeiras da oposição e dúvida nas medidas do Executivo para a Segurança Social.
3: Impedir a descida da idade da reforma e permitir ou abrir caminho para um corte de pensões, sob que forma for. Nós estamos absolutamente contra estas duas vias, queremos deixar claro que não o vamos permitir, nem o vamos tolerar no Parlamento, portanto, se isso for uma via, o Chega com certeza que estará nesse encalço.
1: André Ventura exige a saída imediata do Ministro da Administração Interna, Luís Neves, antes do início da discussão do Orçamento de Estado. O líder do Chega afirmou recentemente que se o Primeiro-Ministro Luís Montenegro mantiver o governante em funções, demonstrará que está comprometido com as polémicas e perderá toda a autoridade sobre o país e pede a intervenção do Presidente da República.
3: Vamos lá ver. Cada Presidente tem o seu estilo. Se eu tivesse sido eleito Presidente da República, teria certamente um estilo diferente. Já teria dito ao Primeiro-Ministro que este Ministro tem que sair. Isso já é clarinho, como água. Aliás, eu suspeito que Marcelo Rebelo de Sousa já o tivesse feito. Suspeito que o próprio Marcelo Rebelo de Sousa, se fosse Presidente da República, já teria dito que tem que sair. Não há outra hipótese. Mas cada Presidente tem o seu estilo, António José Seguro também tem o seu, nós respeitamos o espaço de cada um. Acho que agora cabe ao Primeiro-Ministro, como líder do Governo, dizer ao seu Ministro que já não há condições.
1: André Ventura exige a audição urgente do Ministro das Finanças, Joaquim Miranda de Sarmento, no Parlamento, para explicar o que qualifica como imposto ilegal e roubo nos combustíveis. O Partido Socialista acusou formalmente o Governo de criar medo junto aos portugueses relativamente à sustentabilidade das pensões e exige garantias públicas de que o Executivo não avançará com reformas estruturais do setor. O porta-voz do partido, André Mós Caldas, criticou duramente o facto de o Governo ter encomendado o estudo a entidades conhecidas pela narrativa de décadas a favor dos sistemas privados.
4: O Governo fez na semana passada gera o pânico das pessoas relativamente à possibilidade de manterem as pensões que estão a pagamento e muito em particular nas gerações mais jovens da possibilidade de construírem uma pensão que lhes permita ter uma vida digna nas fases mais adiantadas da sua vida. Isso sim é meter medo. O Partido Socialista quer a garantia do Governo de que não o fará e quer acima de tudo que o Governo explique por que razão então é que encomendou e divulgou um estudo se não tinha nenhuma intenção nesta legislatura de tomar medidas na Segurança Social, porque isso, constatarão, é de facto causa de perplexidade.
1: A polémica estalou após a divulgação de um relatório sobre o sistema previdenciário. O Partido Socialista já estabeleceu esta matéria como uma linha vermelha inegociável para a viabilização do Orçamento de Estado para 2027. No futebol, o Belenenses prepara a entrada da Apex na Sociedade Esportiva no investimento que pretende reforçar financeiramente o clube e relançar a ambição de regressar à Primeira Liga. A Apex deverá entrar como acionista minoritário, mas os valores e a percentagem de participação ainda não são conhecidos. Patrick Moraes de Carvalho, presidente do clube, explica que o modelo começou a ser trabalhado há mais de um ano e que a parceria pretende ir além do habitual investimento direto no plantel. O negócio surge no momento em que o Belenenses procura regressar à segunda liga depois de duas presenças consecutivas no play-off de subida da Liga 3. O presidente reconhece que a capacidade financeira atual poderá voltar a ser um obstáculo caso o clube consiga regressar ao segundo escalão. Apesar do investimento da Apex, Patrick Moraes de Carvalho estabelece como condição que o Belenenses acompanhe o investimento do futuro parceiro. A proposta distingue-se de forma clara da anterior experiência societária do Belenenses, que culminou na divisão entre o clube e a SAD do Belenenses. Agora a intenção é seguir um modelo em que o clube mantenha a maioria, permitindo ao investidor participar no crescimento do projeto sem assumir o controle. Uma diferença que Patrick Moraes de Carvalho considera essencial para preservar a ligação entre o futebol e os associados. O presidente não arrisca um prazo para o regresso à Primeira Liga, mas acredita que a eventual entrada da Apex poderá alterar significativamente a capacidade do clube para competir nos escalões profissionais. O Instituto Português do Mar e da Atmosfera prevê para esta terça-feira céu em geral muito nublado, diminuindo gradualmente de nebulosidade a partir da manhã, aguaceiros até ao final da tarde, em especial nas terras altas do norte e centro, sendo pouco prováveis na região sul. Vento fraco a moderado, do oeste-sudoeste, uma pequena subida da temperatura máxima nas regiões do interior.
2: 20 graus.

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1: Morte e Vida Madalena chega às salas nacionais. A comédia do Guto Parente, premiada no circuito europeu e sul-americano, revela os bastidores caóticos da produção de um filme de ficção científica independente de baixo orçamento. Morte e Vida Madalena é uma comédia do cineasta brasileiro Guto Parente. O filme resulta de uma produção entre Tardo Filmes do Brasil e a Crime Produções Portugal, em coprodução com o Canal Brasil, e chega ao grande ecrã no próximo dia 20 de agosto, com distribuição assegurada pelo Urtiga. Lê-se na sinopse que Morte e Vida Madalena é uma comédia contagiante que projeta os desafios da realização independente. O filme centra-se em Madalena, interpretada pela atriz Noa Bonoba, uma produtora de cinema grávida de 8 meses, que se prepara para rodar uma ficção científica de baixo orçamento, escrita pelo seu recém-falecido pai. Quando Davi, o realizador do filme e seu ex-marido,

partido desaparece misteriosamente do set. Madalena assume a liderança do projeto numa corrida contra o tempo para concluir a obra antes do nascimento do seu bebê. Do elenco constam ainda nomes como o veterano Tavinho Teixeira, Nathalie Rocha ou Marcos Corvelo. O filme tem vindo a ser premiado no circuito europeu e sul-americano, tendo vencido a competição Cine Plus do FI de Marseille e o Prémio Especial de Melhor Longa-Metragem do Festival de Brasília, além de outras distinções que enaltecem o elenco, realização, argumento e banda sonora. O Cinema City Alvalade e Nós Amoreiras em Lisboa, o City em Setúbal, são algumas das salas que vão exibir o filme na semana de estreia. Morte e Vida, Madalena, conta com o apoio financeiro do Ancine, do Canal Brasil, da RTP e também do ICA. Estreia agendada para 28.

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1: Em Almada, cerca de 100 pessoas foram burladas por uma agência de viagens. Em Beja, um homem foi detido por suspeitas de tráfico e posse ilegal de arma de fogo. Outro homem foi esfaqueado junto ao hospital após uma discussão. A Polícia Judiciária quer ouvir Ventura e deputados do Chega sob o legado de assalto no Parlamento. No futebol, Primeira Liga, o Gil Vicente fez um pleno de 6 pontos e afunda o Casa Pia.
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1: São cerca de 100 pessoas lesadas com a compra de viagens numa agência Horizonte Fácil em Almada. As burlas ocorreram ao longo dos últimos 2 anos e a cada dia que passa surgem mais vítimas, grupos de famílias e amigos oriundos de norte a sul que planearam ir de férias para destinos de sonho a entregarem avultadas quantias em dinheiro, mas as viagens nunca aconteceram e os lesados estão desesperados com elevados prejuízos. Em Beja, um homem foi detido por suspeitas de tráfico e posse ilegal de arma de fogo. O Comando Distrital de Beja da PSP, em nota publicada na sua página da rede social Facebook, indicou que a detenção foi efetuada no sábado por polícias da Esquadra de Beja. A PSP apreendeu ao arguido 50 doses de cocaína, 1.505 doses de AX, 560 doses de ecstasy, 1.000 doses de liamba, uma pistola de calibre 6.35 e uma munição calibre 7.62. Um telemóvel e uma máquina de vácuo para acondicionar o produto estupefaciente. Foram ainda apreendidos um computador portátil, 3 facas, uma tesoura de corte e 911,90 € em dinheiro. Segundo a PSP, o homem foi presente no sábado à autoridade judiciária para o relatório judicial, tendo sido então aplicada a medida de coação de apresentações diárias na Força de Segurança da sua área de residência. Um homem foi esfaqueado no parque junto ao Hospital da Senhora de Oliveira, em Guimarães, depois de um desentendimento com outro indivíduo. O alerta foi dado pelo segurança e a vítima terá ido sozinha até ao serviço de urgência. Na origem da discussão estará um lugar de estacionamento. A informação de que o homem tinha sido esfaqueado diante da unidade hospitalar foi avançada pelo Jornal de Notícias e confirmada posteriormente junto da Direção Nacional da Polícia de Segurança Pública. A mesma fonte adiantou que o esfaqueamento aconteceu supostamente devido a um lugar de estacionamento. O alerta foi dado pelas 14 horas e 49 minutos pela segurança do hospital, que informou as autoridades. Quando a PSP chegou ao local, o homem que levou a cabo a agressão já não se encontrava lá, não tendo sido detido ou identificado. Ainda de acordo com o que referiu o JN, a vítima acabou por se deslocar ao serviço de urgência da unidade hospitalar, onde recebeu assistência médica. A Polícia Judiciária quer ouvir André Ventura e os deputados do Chega, Paulo Seco e Francisco Gomes, como testemunhas no âmbito da investigação ao alegado assalto ao gabinete do Presidente do Partido na Assembleia da República. O partido revelou ainda que Ventura pediu para ser constituído assistente no processo. Os pedidos de levantamento de imunidade parlamentar foram enviados pelo Ministério Público para a 15ª Comissão da Assembleia da República. Só depois da decisão parlamentar poderão André Ventura, Paulo Seco e Francisco Gomes ser formalmente inquiridos pela Polícia Judiciária no âmbito do processo. O caso remonta ao final de julho, quando André Ventura publicou nas redes sociais um vídeo a mostrar o estado em que encontrou o seu gabinete na Assembleia da República, com documentos espalhados pelo chão e armários abertos. Na sequência do episódio, o Ministério Público abriu um inquérito ao alegado roubo. No futebol, Primeira Liga, o Gil Vicente venceu na segunda-feira o Casa Pia por 2-0 no estádio Cidade de Barcelos, num duelo a contar para a 3ª jornada da Primeira Liga. Os galos conseguiram assim o seu segundo triunfo em 2 jogos, da edição 26-27 da Liga, ao bater em casa o Lanterna Vermelha. O jogador Silvio Martins, aos 20 minutos, e o espanhol Héctor Hernández, aos 45 de grande penalidade, apontaram os tentos do conjunto de Barcelos, que tem um jogo em atraso. Na faixa de entrevista à Sport TV, Luís Pinto, treinador do Gil Vicente, destacou a calma com a bola e o rigor defensivo da sua equipa após a vitória frente ao Casa Pia, no estádio de Cidade de Barcelos. O técnico chilista elogiou a capacidade do plantel em manter o foco e revelou-se muito satisfeito pelo facto de a equipa estar a conseguir traduzir o trabalho diário em triunfos.
3: Faço uma análise de um jogo muito bem conseguido da nossa parte, principalmente até aos 75 minutos, que depois começou a ser algo mais difícil conseguirmos manter, continuar a ter a bola que estávamos a ter e ter a reação à perda alta que estávamos a conseguir ter. Por isso foi um jogo que acho que os 75 minutos de jogo foram muito, muito interessantes. Os últimos 15, um jogo que nos obrigou a sofrer, um jogo que nos obrigou também a passar mais tempo próximo da nossa baliza e com menos discernimento depois quando tínhamos a bola, mas que acaba por ser um jogo em que conseguimos ser... conseguimos ser capazes de fazer coisas que queremos fazer ao longo desta época, e conseguimos também ser perigosos, apesar que ainda podíamos ter sido mais um bocadinho. Acho que essas coisas são as positivas a tirarmos deste jogo, e obviamente o resultado. Conseguirmos ter bola, crescer no campo, conseguir pautar os tempos de jogo e de formas diferentes, e depois alternar também, até o primeiro gol até surge numa questão dessas, alternar com o ataque à profundidade, visto que o Casa Pia pressionava muito ao meio homem, principalmente quando estávamos em primeira fase e pontapé de baliza, e conseguimos ter essa alternância. A reação à perda, principalmente em zonas altas do campo, também foi algo positivo, e a capacidade para sermos fiéis àquilo que nós trabalhamos durante a semana, porque isso eu destaco, porque normalmente um dia de jogo é mais difícil, e mesmo que o resultado veja, nós sabemos que é um resultado perigoso no futebol, e tentamos fazer as coisas que queremos que seja a nossa identidade, até ali aos minutos finais, que obviamente que tivemos que respeitar muito o jogo e muito o resultado que tínhamos, porque queríamos segurar muito esse resultado e tivemos que ter a capacidade de jogar mais sem bola.
1: Do outro lado, Alexandre Santana, treinador adjunto do Casa Pia, lamentou a falta de eficácia ofensiva na flash tentativa da Sport TV. O técnico sublinhou que a equipa criou oportunidades suficientes para conseguir outro resultado, mas foi penalizada pelos seus próprios erros.
0: Dividimos o jogo no momento inicial, com alguma posse de bola consentida por nossa parte para termos o bloco um pouco mais coeso, que é facto é que acabamos por sofrer o golo, e logo a seguir temos uma oportunidade para finalizar com o Henrique, claro, não fazemos e acabamos por sofrer o penalti. Segunda parte completamente distinta, uma segunda parte onde já estamos muito mais próximos daquilo que nós queremos, apresentámos uns níveis de agressividade bastante mais elevados, pressionámos o Gil, penso que controlámos e dominámos uma segunda parte. O guarda-redes, o André, não tem uma oportunidade que ele tenha que ter defendido a baliza. No entanto, acabamos por ter mais uma oportunidade clara de gol pelo Clau e terminamos com o dobro, mais do dobro dos remates do que o Gil, mas acabamos por não finalizar, e isso, a estatística vale o que vale. Temos isso bem presente, mas também temos que nos agarrar àquilo que é a nossa verdade, o nosso caminho, e esse caminho hoje esteve muito mais próximo do que queremos, do que pensamos, do que aquilo que estava. E esse é o caminho. Isto é uma maratona, estamos a começar, estamos felizes, não. Mais uma derrota que acumulamos, mas se estivermos bem conscientes daquilo que queremos, acho que vai ficar mais fácil no futuro nós atingirmos aquilo que pensamos.
1: Contas feitas, o Gil Vicente ascendeu ao quinto lugar, com 6 pontos, enquanto que o Casa Pia, que é a única equipa a zero, com nenhum golo marcado, 10 feridos, seguido em 18º e último posto.

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1: O Opel Frontera fica mais acessível com o novo nível de entrada agora anunciado. É o Opel Frontera Start que propõe este SUV com diversas motorizações. Está disponível com um motor de 3 cilindros de gasolina, 1,2 litros, turbocomprimido, com 100 cavalos de potência, acoplado a uma caixa manual de 6 velocidades, gastando 6 litros por cada 100 km percorridos. A velocidade máxima é de 175 km por hora, mas as opções não ficam por aqui. Há uma versão híbrida elétrica com 110 cavalos, que a caixa de 6 velocidades de dupla embreagem é eletrificada, sendo os consumos de 5,2 litros por cada 100 km percorridos, com a velocidade a chegar até aos 176 km por hora. Já o Frontera Electric Start é um novo patamar de entrada com motorização de 100% elétrica, 113 cavalos de bateria e 43 kWh para obter até 305 km de autonomia. É recarregável dos 20 aos 80% em 26 minutos nas condições ideais. Anda no máximo a 143 km por hora. O Opel Frontera Start ainda não surge no configurador oficial em Portugal, nem foi emitido qualquer comunicado, pelo que não existem informações sobre a chegada ao mercado nacional. Na Alemanha, esta nova proposta de entrada surge a partir dos 21.990 euros, uma redução de preço em 2.750 euros. O híbrido elétrico surge por 24.540 euros e o Frontera Start Elétrico é proposto por 29.340 euros naquele país. Nos últimos dois anos, as reclamações sobre carros elétricos dispararam em Portugal, fazendo contas aos primeiros 7 meses do ano. Os dados são do Portal da Caixa, mostrando um crescimento de 173% face ao mesmo período de 2024 e 92% ao comparar com 2025. Das 205 queixas registadas, 71% decidiram sobre marcas automóveis e, neste particular, é uma chinesa que está na liderança. Entre as marcas identificadas pelos autores do relatório, a BID concentra 17% das queixas apresentadas até ao final de julho. Em segundo lugar está a Tesla, com 15%. Isto não será seguramente alheio ao facto de serem os dois fabricantes de automóveis elétricos que mais vendem em Portugal. De facto, de janeiro a julho, a Tesla foi a que mais elétricos vendeu no país, 6.364, enquanto a BYD fecha o top 5 com 2.971 unidades vendidas. Pelo meio, encontra-se ainda a BMW, Peugeot e Citroën, que, no entanto, não figuram entre aquelas que mais queixas foram apresentadas. De recordar que todas as reclamações registradas no total da queixa, mais de dois terços, ou seja, 72%, foram relativas ao momento do pós-venda e também a serviços.
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1: Mercado do Livramento renovado e modernizado. O morto em despiste na marginal junto à parede saiu da estrada e caiu. O Ministro da Educação garante mais apoio a estudantes longe de casa. 8 detidos por burla, vítimas lesadas em dezenas de milhares de euros. Futebol, segunda liga, o Farense empata com o Felgueiras e deixa a Académica isolada no topo.
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1: O mercado Livramento em Setúbal está a ser alvo de várias ações de renovação e modernização, incluindo a pintura integral do edifício no âmbito das comemorações dos 150 anos do equipamento municipal. Estas ações têm como objetivo reforçar a importância desta área comercial na região e, além da pintura, abrangem igualmente a renovação de toda a iluminação exterior e a colocação de peças decorativas iluminadas na fachada frontal e nas laterais. Cardumes de peixe, jogo de polvo, vaca, porco, frutas, legumes, pão e queijos são os motivos das peças decorativas que foram concebidas de acordo com as atividades económicas existentes no mercado e cujo investimento foi suportado integralmente por 9 empresas mecenas. A montagem das peças decorativas já arrancou e vai prolongar-se até ao final desta semana. Uma pessoa morreu ontem de manhã na sequência de um despiste num veículo ligeiro onde seguia na Estrada Nacional 6, conhecida como a Avenida Marginal de Cascais, no distrito de Lisboa, disse à Lusa Fonte da Proteção Civil. O veículo ligeiro despistou-se na Estrada Nacional 6, isto no sentido de Cascais-Lisboa, cerca das 7 da manhã, saiu da estrada e caiu na praia. Este acidente ocorreu junto à Praia da Parede, causando uma vítima mortal, adiantou a fonte do Comando Suborregional da Grande Lisboa. Segundo a fonte, a estrada não se encontrava interrompida e no local estiveram elementos dos bombeiros da Parede e do Estoril, Instituto Nacional de Emergência Médica, Polícia de Segurança Pública e a Autoridade Marítima Nacional. Às 8 da manhã estiveram no local 9 profissionais com o apoio de 4 veículos. O Ministro da Educação, Ciência e Inovação, Fernando Alexandre, confirmou um conjunto de novas regras e o reforço de apoios para os estudantes deslocados no ensino superior. O grande destaque do novo regulamento de bolsas é a eliminação da exigência de contrato de arrendamento para receber o apoio base à habitação.
3: Nós este ano vamos ter mais do que uma duplicação do número de camas em residências e no caso em que o estudante não consiga ter lugar numa residência universitária, ele basicamente recebe um valor que é correspondente ao valor estimado do alojamento privado. São 500 euros em Lisboa e 450 no Porto.
1: Esta medida responde diretamente à forte informalidade do mercado de arrendamento privado em Portugal, garantindo que nenhum aluno perca o direito aos apoios sociais devido à falta de recibos ou contratos formais. Para os próximos anos, o Governo prevê implementar uma alteração gradual até o ano letivo 27-28, onde as bolsas passarão a ser calculadas com base no custo real de vida de cada município, adaptando-se melhor à crise habitacional das grandes cidades.
3: A mobilidade social existe, ela não é igual para todos, infelizmente, não há igualdade de oportunidades. Se nós olharmos para o grupo de alunos que tem ação social escolar, só 6% é que tem acesso a esses cursos com médias muito altas. Enquanto, quando eu olho para o grupo dos alunos que não beneficiam da ação social escolar, nós estamos a falar de 14% dos alunos.
1: O processo de digitalização e modernização dos exames nacionais é para continuar, apesar dos fortes constrangimentos e falhas técnicas registadas na primeira fase das provas. O Ministro da Educação, Ciência e Inovação, Fernando Alexandre, garantiu ainda que o modelo não será abandonado.
3: Nós não podemos deixar de mudar o nosso país simplesmente porque algo não corre bem à primeira. Eu sei que há muitos que querem que as coisas não mudem, até porque esta transparência que a digitalização traz os incomoda. Mas esse é um dos grandes benefícios. É um escrutínio que nós tivemos sob a avaliação externa como nunca tínhamos tido.
1: O governante, em entrevista à RTP, reiterou que o sistema mostrou que a digitalização funciona e que o processo estava bem concebido, apontando o sucesso e a estabilidade da segunda fase dos exames como prova disso. 4 mulheres e 4 homens foram detidos por serem suspeitos da prática dos crimes de burla qualificada, abuso de cartão dispositivo ou dados de pagamento, branqueamento e associação criminosa, tendo lesado as vítimas em valores que ascendem a várias dezenas de milhares de euros. As detenções deram-se no âmbito da Operação Scanway, tendo sido realizadas 6 buscas domiciliárias nos concelhos da Nazaré, Tondela, Évora, Vila Viçosa e Setúbal, detalhou a Polícia Judiciária no comunicado adressado às redações. O diretor do Departamento de Investigação Criminal de Braga, da Polícia Judiciária, José Monteiro, detalhou o modus operandi e a orgânica da rede criminosa desmantelada.
4: O núcleo essencial do grupo, que são 7 indivíduos, prevalecia-se exatamente da pesquisa de pessoas que colocavam anúncios de venda de bens pessoais, da mais diferente natureza, até mesmo viaturas automóveis, A partir desse momento, utilizada por meio informático e através das telecomunicações em geral, fazia o contacto, explorava os contactos que os anunciantes colocavam precisamente nos anúncios e mostravam-se interessados na compra.
0: Os pagamentos eram supostamente feitos por MBWay.
1: A PJ acredita estar perante uma associação criminosa.
4: De um grupo perfeitamente organizado, com distribuição de tarefas, e havia inclusivamente também as chamadas money mules, que são aquelas pessoas que são angariadas precisamente para receberem o dinheiro. A vítima que lhe viu subtraído o valor maior terá sido na casa dos 15, 16 mil euros na venda de um automóvel. Ou seja, os 80 mil euros que eu estou aqui a referir resultam de múltiplas transações de centenas, poucos.
1: Os arguidos principais, de várias regiões do centro e sul do país, tinham longo cadastro e antecedentes criminais exatamente pelo mesmo tipo de ilícitos. No futebol, na segunda liga, o Farense empatou ontem é uma bola na recepção ao Felgueiras em jogo da terceira jornada da 2ª Liga Portuguesa de Futebol e subiu ao segundo lugar da tabela atrás da líder isolada Académica. O avançado espanhol Mário Rivas abriu o marcador para os visitantes aos 20 minutos e o médio brasileiro Mateus Oliveira igualou aos 65 numa segunda metade do maior domínio e ineficácia do conjunto algarvio. Os primeiros minutos mostraram-se um encontro nivelado, até que aos 20 os forasteiros conseguiram adiantar-se, com Mário Rivas a antecipar-se na grande área ao lateral esquerdo Tony Herrero para concluir o cruzamento da esquerda de Francisco França. A formação algarvia começou a reagir nos instantes finais do primeiro tempo e manteve o ascendente do reatamento, com várias ameaças antes da igualdade, aos 65 minutos, num tiro rasteiro de Mateus Oliveira, de fora da área, em que Pazinato pareceu mal batido. O Farense continuou pressionante e a criar ocasiões até aos minutos finais, mas Pazinato impediu dois acabecimentos com o selo de golo de Gabriel Barbosa aos 70 e aos 90 mais 3 minutos. A equipa de Faro lidera o grupo de 4 equipas com 7 pontos, a 2 da Académica, enquanto que o Felgueiras, que somou o terceiro empate entre os jogos, ocupa o 11º lugar à condição. O jogo realizou-se no estádio de São Luís, em Faro.

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2: A Primark apresenta a nova coleção de regresso às aulas com roupa, mochilas, estojos e artigos de papelaria. A Primark apresenta a nova coleção de regresso às aulas pensada para as famílias para que encontrem tudo o que precisam para o novo ano letivo sem esgotarem o orçamento. Da roupa básica e funcional às mochilas, estojos e artigos de papelaria, há de tudo um pouco. O regresso às aulas para muitas famílias pode significar uma despesa significativa na carteira e assim esta coleção, que combina qualidade, estilo e funcionalidade, aposta também nos preços acessíveis, existindo peças a 2 euros. Entre os básicos escolares, a coleção inclui t-shirts de algodão 100%, sweatshirts ganga, leggings, calças de jogger, peças de agasalho, packs de meias e roupa interior. Na secção de papelaria há cadernos, pastas, agendas, canetas e lápis de diversos estilos. Já as mochilas e história coleção destacam-se pela sua resistência, pela grande capacidade e estampados únicos e vibrantes. A marca irlandesa continua a apostar e a reforçar o compromisso de qualidade, assegurando que cada peça é duradoura e com preços acessíveis. De ressalvar que a roupa da marca em 74% já é fabricada com materiais reciclados ou de origem mais sustentável. Em 2030, a Primark espera atingir os 100%. A coleção completa está disponível no site da Primark.
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1: A semana arrancou com chuva em grande parte do país. Dois jovens colidiram em parapente. Abandonam uma mala com 1,5 milhão de notas falsas junto ao lixo no Porto. O Soares esteve na abertura da Universidade de Verão do PSD. No desporto, Taranto 2026, Francisca Martins conquista a quarta medalha nos 800 metros livres.
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1: Portugal está a enfrentar uma mudança brusca e invulgar no estado do tempo para o mês de agosto. Uma depressão atlântica, com características tipicamente outonais, atravessou o continente trazendo chuva persistente, aguaceiros localmente fortes e trovoadas.
3: Eu diria que estamos no verão, mas vamos continuar no outono, pelo menos até dia 27. Os aguaceiros e as trovoadas são uma coisa que é comum em agosto. O que não é tão comum é aproximação e passagem de depressões do Atlântico. Isso não é tão comum, com precipitação tão generalizada. Quem está no Algarve tem um dia de praia razoável, até com sol, poderá temporariamente aparecer alguma nubosidade, mas sem chuva. Mas depois teremos novo agravamento nos dias 26 e 27, também com trovoadas. Há potencial para haver severidade em termos da intensidade da precipitação, em termos das descargas elétricas, que é capaz de haver muito mais que hoje, e outra coisa, maior probabilidade de haver granizo. E isto pode dar conta, por exemplo, das vinhas, o que não é nada bom.
1: O Instituto Português do Mar e da Atmosfera chegou a colocar até 14 distritos sob aviso amarelo devido à intensidade de precipitação e às fortes descargas elétricas. Uma colisão entre dois parapentes provocou dois feridos, um dos quais em estado crítico, na Praia de Paredes de Vitória, no concelho de Alcobaça. O acidente envolveu dois jovens de 21 anos que praticavam a modalidade na passada segunda-feira. O choque entre as duas estruturas ocorreu quando os praticantes voavam a uma altitude de cerca de 10 metros. Após a colisão aérea, um dos jovens conseguiu aterrar em segurança, mas o outro acabou por perder o controle do equipamento e caiu em queda livre para o areal. O jovem que caiu sofreu múltiplas fraturas e ficou em estado considerado grave e crítico. O outro praticante sofreu apenas ferimentos ligeiros. A vítima mais grave foi estabilizada no local pela equipa da Vitória Médica de Emergência e Reanimação e transportada de urgência para o Hospital de Leiria. A PSP apreendeu uma mala de viagem com cerca de 1,5 milhão de euros em notas falsas encontradas junto a uns contentores de reciclagem na cidade do Porto, no passado dia 22 de agosto. Para já não se sabe a quem eram nem para que serviam. No comunicado enviado à Rádio Azul, a PSP revela que tudo aconteceu pelas 17 horas e 15 minutos da tarde de sábado na Rua do Almada. A Força de Segurança foi alertada por uma testemunha que, ao passar junto a uns contentores da reciclagem, apercebeu-se da mala e do que estava no seu interior. Quando as autoridades chegaram ao local, confirmaram a ocorrência e apreenderam a mala e as notas de 200 euros. Nas diligências efetuadas posteriormente, a PSP confirmou tratar-se de notas falsas, ao todo estavam dentro da mala 1 milhão 470 mil euros. Para já, não se sabe a quem pertenciam e qual a sua utilidade. Foi dado conhecimento à Divisão de Investigação Criminal, que segue com os seguintes trâmites processuais. Hugo Soares abriu oficialmente a 22ª edição da Universidade de Verão do PSD em Castelo de Vide, focando o seu discurso na importância da formação e no ataque cerrado à oposição. O secretário-geral e líder parlamentar do partido aproveitou a sessão de abertura deste Fórum de Formação Política para destacar o evento como o espaço ideal para os jovens aprenderem e debaterem, mas a sua intervenção ficou fortemente marcada pelo tom político de confronto direto com o PS e o Chega.
4: Há sobretudo uma impreparação brutal na oposição em Portugal. Nos dois maiores partidos da oposição, que de resto já o disse e queria aqui repetir, estão cada vez mais parecidos. O deputado Zé Luís Carneiro está cada vez mais parecido com o deputado André Ventura.
1: Sob o líder do Chega, o Soares acusou de má fé. A José Luís Carneiro responde às críticas sobre a segurança social.
4: Ora, um governo que põe uma pedra sobre o assunto é que está a colocar medo. Quem quer colocar medo aos portugueses, quem quer agitar o fantasma da privatização da segurança social em Portugal, é o Partido Socialista, para assustar as pessoas, não é o governo.
1: Esta foi a aula da apresentação de combate político, o encerramento será no domingo, com a presença de Luís Montenegro. No desporto, a nadadora portuguesa Francisca Martins conquistou ontem a quarta medalha dos Jogos Mediterrânicos Taranto 2026, ao ser a terceira classificada na final dos 800 metros livres. Francisca Martins, ouro nos 400 metros livres e bronze nos 200 livres e nos 4 por 100 estilos mistos, somou novo bronze com 8 minutos 30 segundos 33 centésimos, batida pela italiana Noemi Casarano, ouro com 8:29.65 e a grega Artemis Vasegaki, prata, com 8:30.02. A nadadora lusa, de 23 anos, conquistou a 14ª medalha da missão portuguesa em Taranto 2026 e a 6ª de bronze, às quais se juntam 5 ouros e 3 pratas, e a 63ª de Portugal em Jogos do Mediterrâneo, incluindo 15 ouros. Na natação, Portugal conta agora com 5 medalhas, em Taranto 26, 2 de ouro e 3 de bronze, e 18 em Jogos do Mediterrâneo, 5 de ouro, 5 de prata e 8 de bronze.

0: 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A Comissão Europeia deverá apresentar ainda este ano uma proposta para reforçar a resiliência climática da União Europeia após as ondas de calor e secas deste verão que causaram vários incêndios e paralisações de centrais nucleares. A proposta não vai englobar apenas a resposta aos incêndios florestais, mas, igualmente, outros setores, como é o caso do ambiente e a agricultura. A informação foi divulgada pela porta-voz da Comissão Europeia, que salientou que a Europa está a aquecer duas vezes mais rápido do que outros continentes e reconheceu que se está a assistir a um verão particularmente grave. Vários Estados-membros da União Europeia registaram este verão novos recordes históricos de temperatura após várias ondas de calor terem sido observadas no continente nos últimos meses.
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2: A Polícia Judiciária investiga o crime e procura perceber se há ligação ao chamado gangue do Rolex. O relógio era o alvo, os dois homens chegaram de mota, fizeram-se passar por estafetas de entrega de comida e, em poucos minutos, transformaram uma abordagem num assalto à mão armada. Foi por volta de 1 da tarde, segunda-feira, na Quinta do Lago, os suspeitos tinham a cara tapada e, quando chegaram junto da vítima, apontaram-lhe uma arma de fogo. Não houve resistência e o homem entregou o relógio e os dois fugiram de mota. O turista ficou sem o objeto de luxo, mas não sofreu ferimentos. A fuga levou-os até à Rua General Vasco Gonçalves, a cerca de 3 km da Quinta do Lago, onde apareceu uma das primeiras pistas, um motociclo. A GNR e a Polícia Judiciária estiveram no local a recolher vestígios que possam ligar o veículo ao crime e, sobretudo, levar aos dois homens. A moto foi apreendida e sujeita a perícias, mas há ainda outra pista. Um prédio vizinho, existem câmaras de videovigilância. A PJ já falou com o morador e recolheu as imagens. Os investigadores vão agora procurar nos vídeos os movimentos dos dois homens e perceber por onde passaram e reconstruir a fuga depois do roubo. A forma de atuação está também a ser analisada. Dois homens, uma moto de cara tapada, uma arma de fogo e um relógio de luxo como alvo. O modus operandi é semelhante ao de outros assaltos associados ao chamado gangue do Rolex. No ano passado, em Vila Moura, um casal conhecido e ex-concorrente da Casa dos Segredos foi também assaltado por dois homens de uma mota. Também, nesse caso, houve uma arma de fogo e um relógio de luxo roubado. Não se sabe se são os mesmos autores ou elementos do mesmo grupo, mas a semelhança está agora a ser alvo de investigação. André Ventura utilizou o arranque do ano político para acusar o governo de encomendar o recente estudo sobre a sustentabilidade da Segurança Social com o objetivo oculto de preparar futuros cortes nas pensões. Em Évora, esteve no centro das atenções do partido devido ao incêndio suspeito que destruiu a sede distrital do Chega poucas horas antes do evento. O líder do Chega atacou fortemente o timing e as conclusões do relatório, transformando a Segurança Social numa das suas principais bandeiras da oposição e dúvida nas medidas do Executivo para a Segurança Social.
3: Impedir a descida da idade da reforma e permitir ou abrir caminho para um corte de pensões, sob que forma for. Nós estamos absolutamente contra estas duas vias, queremos deixar claro que não o vamos permitir, nem o vamos tolerar no Parlamento, e, portanto, se isso for uma via, o Chega com certeza que estará nesse encalço.
2: André Ventura exige a saída imediata do Ministro da Administração Interna, Luís Neves, antes do início da discussão do Orçamento de Estado. O líder do Chega afirmou recentemente que, se o Primeiro-Ministro Luís Montenegro mantiver o governante em funções, demonstrará que está comprometido com as polémicas e perderá toda a autoridade sobre o país e pede a intervenção do Presidente da República.
3: Vamos lá ver. Cada Presidente tem o seu estilo. Se eu tivesse sido eleito Presidente da República, teria certamente um estilo diferente. Já teria dito ao Primeiro-Ministro que este Ministro tem que sair. Isso já é clarinho, como água. Aliás, eu suspeito que Marcelo Rebelo de Sousa já o tivesse feito. Suspeito que o próprio Marcelo Rebelo de Sousa, se fosse Presidente da República, já teria dito que tem que sair. Não há outra hipótese. Mas cada Presidente tem o seu estilo, António José Seguro também tem o seu. Nós respeitamos o espaço de cada um. Acho que agora cabe ao Primeiro-Ministro, como líder do Governo, dizer ao seu Ministro que já não há condições.
2: André Ventura exige a audição urgente do Ministro das Finanças, Joaquim Miranda Sarmento, no Parlamento, para explicar o que qualifica como imposto ilegal e roubo nos combustíveis. O Partido Socialista acusou formalmente o Governo de criar medo junto aos portugueses relativamente à sustentabilidade das pensões e exige garantias públicas de que o Executivo não avançará com reformas estruturais do setor. O porta-voz do partido, André Mós Caldas, criticou duramente o facto de o Governo ter encomendado o estudo a entidades conhecidas pela narrativa de décadas a favor dos sistemas privados.
4: O Governo fez na semana passada gera o pânico das pessoas relativamente à possibilidade de manterem as pensões que estão a pagamento e, muito em particular, nas gerações mais jovens, da possibilidade de construírem uma pensão que lhes permita ter uma vida digna nas fases mais adiantadas da sua vida. Isso sim é meter medo. O Partido Socialista quer a garantia do Governo de que não o fará e quer, acima de tudo, que o Governo explique por que razão então é que encomendou e divulgou um estudo se não tinha nenhuma intenção nesta legislatura de tomar medidas na Segurança Social, porque isso, constatarão, é de facto causa de complexidade.
2: A polémica estalou após a divulgação de um relatório sobre o sistema previdenciário. O Partido Socialista já estabeleceu esta matéria como uma linha vermelha inegociável para a viabilização do Orçamento de Estado para 2027. No futebol, o Belenenses prepara a entrada da Apex na Sociedade Esportiva num investimento que pretende reforçar financeiramente o clube e relançar a ambição de regressar à Primeira Liga. A Apex deverá entrar como acionista minoritário, mas os valores e a percentagem da participação ainda não são conhecidos. Patrick Moraes de Carvalho, presidente do clube, explica que o modelo começou a ser trabalhado há mais de um ano e que a parceria pretende ir além do habitual investimento direto no plantel. O negócio surge no momento em que o Belenenses procura regressar à segunda liga depois de duas presenças consecutivas no play-off de subida da Liga 3. O presidente reconhece que a capacidade financeira atual poderá voltar a ser um obstáculo caso o clube consiga regressar ao segundo escalão. Apesar do investimento da Apex, Patrick Moraes de Carvalho estabelece como condição que o Belenenses acompanhe o investimento do futuro parceiro. A proposta distingue-se de forma clara da anterior experiência societária do Belenenses, que culminou na divisão entre o clube e a SAD do Belenenses. Agora a intenção é seguir um modelo em que o clube mantenha a maioria, permitindo ao investidor participar no crescimento do projeto sem assumir o controle. Uma diferença que Patrick Moraes de Carvalho considera essencial para preservar a ligação entre o futebol e os associados. O presidente não arrisca um prazo para o regresso à Primeira Liga, mas acredita que a eventual entrada da Apex poderá alterar significativamente a capacidade do clube para competir nos escalões profissionais.
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16: Não é qualquer um que pode ser militante do Chaga. É que, para exercer certas funções, não bastam talentos e vocações.
19: Secretária, como é sabido, nem todos se podem alistar no Chaga. Porque isto pode ser muito bonito, mas não é fácil, não. Por exemplo, na prova escrita em que se pedia para se escreverem todos os palavrões e expressões ofensivas que conhecessem, os resultados foram uma desilusão, não é verdade?
20: Pode crer, chefe. Alguns dos candidatos nem duas páginas de palavrões conseguiram preencher.
19: Na linguagem gestual, a maioria também é bastante fraquita, não é verdade?
20: Ah, uma vergonha. Uma vergonha. Há para aí um menino que levou mais de 10 segundos para fazer um manguito, seria de uma saudação nazi.
19: No lançamento de objetos, a média foi baixíssima, não é verdade?
20: Ah, é verdade, sim. Os resultados foram absolutamente lastimáveis. Alguns dos candidatos não conseguiram atirar uma garrafa de cerveja nem sequer a meia dúzia de metros. E a pontaria? Ainda é pior quando estão mais próximos do alvo. Não conseguem acertar nem numa abóbora. Se fosse para acertar na cabeça de um comuna, esse comuna tinha que ser um cabeçudo mais cabeçudo do que o Costa.
19: Quer-se dizer, de todos, só apurámos um que vai ter ainda que passar por uma entrevista para ver se realmente serve. E o apurado entre os 1.169 candidatos foi o Malaquias Matias Maluco.
0: É mim, ganho o Cauchy, viva!
19: Aguenta aí! Que ainda há umas perguntas a que tens que responder.
0: Perguntas para responder para quê? Eu não quero ser habilidade de nem fechar nenhum negócio. Eu só quero é entrar cá para o grande Chaga. A minha mãezinha sempre disse que eu sou uma Chaga desde pequenino.
20: Isso não interessa. O que interessa é que sejas um verdadeiro terrorista.
19: A propósito, sabes atirar morteiros e disparar mísseis?
0: Na maior. E Cauchy é atirador especial.
19: Artes marciais. Sabes karaté e tudo o resto, incluindo cabeçadas no céu da boca?
0: Ai, tenho os cinturões todos e até alguns suspensórios. Aquele triplo salto por cima de qualquer comuna para lhe dar assim um pontapé atrás da orelha é a minha especialidade. Eu só tenho um problema, confesso.
19: Que problema é esse?
0: É que, bem, a verdade é que não percebo nada de política e até nem sei o que é isso da democracia.
20: E quem é que está interessado em que percebas alguma coisa de democracia? Isso não interessa a ninguém.
19: Pois claro, o que é importante para pertencer ao Chaga é saber ser sempre uma valente besta quadrada.
0: É, besta quadrada? Ora, bolas, sendo assim não vou poder entrar para o Chaga. É que eu não vou conseguir ser uma verdadeira besta quadrada porque, por acaso... Ui, sou bem redondo. A minha mãezinha diz que eu como sempre como uma besta.
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16: Os pais do Betinho andam muito preocupados com o hábito que o Betinho tem e não consegue largar de maneira nenhuma. Vai daí, resolveram levar o Betinho ao psicólogo. Amigos ouvintes, venham daí connosco ouvir a consulta do Betinho.
21: Pois é, senhor doutor Rosca Moída. O meu filho, por mais que eu tente, não há meio de perder este maldito vício. É que eu já não sei o que é que é de fazer.
22: Mas, minha senhora, há pessoas muito mais velhas que o Betinho e a única coisa que sabem fazer é mamar.
21: Pois é, senhor doutor. O Betinho não larga a Xuxa de maneira nenhuma. O senhor doutor Rosca Moída já viu a vergonha que é o Betinho andar sempre com a Xuxa pendurada ao pescoço para todos os lados que vai.
22: Mas o Betinho é uma criança e é natural as crianças gostarem de Xuxa. Minha senhora, nestes tempos que correm, quem não gosta de mamar?
21: Mas eu gostava que o senhor doutor lhe arranjasse qualquer coisa para ele perder esta vontade. É que é uma vontade constante de mamar.
22: Talvez eu consiga um tratamento eficaz, mas duvido. Olha que aqui há tempo esteve cá um político que também tinha esse costume. Mas a única coisa que eu consegui foi que ele mudasse de teta.
21: Mas o meu Betinho não mama na teta. Ele mama na Xuxa.
22: Sabe, minha senhora, para mim é igual. Xuxa ou teta é a mesma coisa. Como lhe estava a dizer, este político mudou de teta, pois deixou a teta do governo e passou a mamar na teta de uma empresa pública.
21: E apesar de tudo, o Dr. Rosca Moída acha que eu posso ter esperança num tratamento para o meu Betinho?
22: Talvez, minha senhora, talvez. Mas o seu menino tem estado muito calado. Então, Betinho, podemos conversar um bocadinho?
1: Vocês, os adultos, são muito complicados. Porque é que nós, as crianças, não podemos mamar descansados sem vocês virem logo com essas coisas dos traumas e mais isto e mais aquilo?
22: Mas tu, Betinho, já és um menino crescidinho. Não és nenhum bebê.
1: Oh, senhor doutor, se eu, por causa de chupar na Xuxa, tenho que vir ao psicólogo, então a minha mãe tinha que ser internada e era no hospital dos doidos.
20: Oh, Betinho, então mas eu chucho.
1: Ah, deixa-me rir. Porquê que os adultos são tão mentirosos? A mãe Xuxa, sim, senhor.
20: Eu, Betinho? Mas onde é que tu me viste Xuxa na boca?
1: Ora, toda a gente sabe que a mãe é xuxialista. E anda sempre com o xuxialismo na boca.
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24: O quê? Não há nada para inaugurar hoje? Oh, homem, não estraga o dia, está bem?
25: Um momento, senhor Primeiro-Ministro. Deixe-me aqui fazer uma ligação, está bem? Está. Está lá. É a Dona Hilda das Hortaliças. Olha, já vendeu alguma coisa hoje? É, ainda não? Ótimo, espere-me mais um bocadinho só, sim? Sim, é que o senhor ministro vai já aí.
24: Mas qual é a sua ideia?
25: Ai, pode avisar as televisões, porque o senhor ministro já tem uma inauguração para fazer. É no mercado. A Hilda das Hortaliças ainda não se estreou hoje. E o senhor ministro vai lá estreá-la.
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1: Você está com a Cor do Dinheiro do dia 25 de agosto do ano de graça de 2026. O meu nome é Camilo Lourenço e todas as manhãs temos aqui este encontro para marcar aquilo que é a análise dos factos económicos e políticos que condicionam a nossa vida. Vamos lá então à emissão de hoje, tem muita coisa, e vamos começar com o período de ordem do dia. Ontem foi o dia em que os Estados Unidos anunciaram uma tentativa, um plano para tentar asfixiar economicamente o Irão. Há uma coisa que me vem imediatamente à cabeça ao ver esta iniciativa, e é fazer uma pergunta. Porquê é que não fizeram isto antes? Ou seja, se a ideia... Eu ontem ouvi o secretário de Estado americano do Tesouro, ou seja, o ministro das Finanças, Scott Bessent, dizer assim, isto é aquilo que mais os afeta neste momento. E, curiosamente, o secretário de Estado da Defesa disse a mesma coisa. Esta questão da asfixia económica é o que mais os afeta neste momento, então vamos optar por aqui. Então, mas não podiam ter pensado nisto mais cedo. Já agora, antes de ter começado a guerra, não podiam ter feito este drive para isolar economicamente o Irão? Eu vou-te explicar. Não vai funcionar. E por isso é que não fizeram mais cedo. Só que agora não têm outra coisa para fazer. E, portanto, sabem que têm um problema nas mãos e as midterms à porta. E, portanto, vão inventando histórias. A asfixia económica não vai funcionar. Eu vou-lhe explicar duas razões porque não vai funcionar. A primeira é porque a China vai estar ali e vai contrariar aquilo tudo. Eu sei que os Estados Unidos também ameaçaram a China. They could care fucking less, ok? A China tem um leverage enorme sobre os Estados Unidos e vai usar isso, chama-se terras raras. Portanto, não vai funcionar. E os Estados Unidos vão fazer de conta um blind eye, não é? Vão fechar o olho porque vão perceber que vai continuar a haver transações comerciais e outras entre a China e o Irão. A segunda é que o Irão tem a Rússia. E, portanto, diga-me uma coisa, os Estados Unidos vão se opor, inclusive militarmente, a qualquer iniciativa que vise trocas comerciais entre o Irão e a Rússia? Bullshit. Se há coisa que Trump faz é se acorrona. Portanto, isto não vai funcionar. E já agora, parem de chamar de ideia. De ideia o quê? Quer dizer, de ideia era uma coisa que foi gloriosa na Segunda Guerra Mundial e libertou o mundo do jugo nazi. Estar a comparar isto com o de ideia. Um bocado de juízo. Já agora, aqueles países nossos aliados que insistirem em ter relações comerciais e financeiras com o Irão, estão tramados connosco. Pera lá. Então, e a Rússia? E a Coreia do Norte? Não se meteram numa guerra com a Ucrânia? Porquê é que os Estados Unidos não fazem este boicote à Rússia e à Coreia do Norte e até à China? Incoerências. Ponto seguinte. Já agora há a Índia também, que anda a comprar petróleo à Rússia. Uma das lifelines da Rússia é a venda de petróleo, tanto à China como à Índia. Então, esqueceram-se. Ponto seguinte, já agora por falar nos Estados Unidos da América, começa a ficar claro que estas intervenções que o Tesouro Americano está a fazer nos mercados de dívida não servem para rigorosamente nada. Isto é como você partiu um braço, tem uma fratura exposta e resolve pôr ali betadine. Para quer dizer, uma ferida mais profunda não resolve. Os governos têm sempre esta ilusão, que controlam as expectativas de investidores. Não é pá possível. Not possible. E vou explicar porque a única coisa que sossega um investidor é a saúde financeira de um país, isto é, das suas contas públicas. Repare uma coisa, se os investidores estão a recear uma subida de inflação por causa da questão dos preços, e não só, ok? Se os investidores estão a perceber que os Estados não conseguem reduzir a sua despesa e vão continuamente buscar impostos, mas mesmo assim não resolvem o problema, a França é um bom exemplo disso, vão ficar tranquilos. Porquê? Porque alguém está no mercado a comprar títulos de dívida. Não funciona. Isto tem um efeito de 3 dias, uma semana, 2 semanas. Não tem efeito estrutural. O efeito estrutural é nós percebermos que o Estado está a tomar medidas financeiras sadias de forma a evitar uma deterioração das finanças públicas ao ponto de um dia ir à bancarrota. Ora, os Estados Unidos têm uma dívida que vale 120% do produto interno bruto. Ontem o ministro das Finanças francês, o Sr. Le Quiot, veio dizer que provavelmente o Estado francês vai manter no orçamento para 2027 uma taxa extraordinária sobre os lucros das grandes empresas. Foi uma coisa que inventaram no passado. Estavam à rasca com problemas orçamentais e continuam à rasca com problemas orçamentais e vão manter em 2027. Ora bem, isto é o estado dos países envolvidos hoje em dia. Ninguém tem mão nas contas públicas. Depois que os investidores duvidam daquilo que é a solvabilidade das suas finanças públicas. Não funciona. Ponto seguinte. Vamos lá pôr as coisas em perspectiva. Está a ver a China, aquela empresa chinesa que vende coisas. É a Zara, a chinesa. Está a tentar ser cotada na Bolsa de Hong Kong. Sabe qual é o valor de partida que parece cotado? 27 mil milhões de dólares. 27 mil milhões de dólares. Mesmo assim, levou com um desconto muito grande. Só para termos uma ideia e perspectiva das coisas. Ponto seguinte. Eu não tinha dito ontem que a Rússia não ia terminar o dia sem ameaçar o Reino Unido. Dito e feito. Ah, vou trocar não sei quantos planos de mísseis, por acaso nem são aqueles que a Ucrânia precisa. A Ucrânia precisa de interceptores, não é? Mísseis chegam lá ao outro lado, porque isso já tem drones, não é? Fazem mais estrago, inclusive, do que alguns mísseis. Mas ontem o primeiro-ministro inglês qualificou de outrageous os ataques que a Rússia está a fazer. O Sr. Putin é um bocadinho como o Sr. Trump, não é? Ameaça. Se a malta amouchar, epá, chatice. Se a malta se levantar e fizer frente, a coisa corre mal. E ele acaba por ceder. Aliás, não sei se reparou, mas esta história da disputa entre os Estados Unidos e o Canadá, que o pessoal pensa que vai correr mal para o Canadá, é óbvio que pode correr mal para o Canadá, porque é 2/3 das produções canadianas são os Estados Unidos, mas eu garanto-lhe uma coisa, os Estados Unidos vão ceder, mais dia menos dia. Até porque tudo isto vai criar problemas com aqueles estados na fronteira, sobretudo com o Michigan, que é um sítio onde eu vivi, que eu conheço muitíssimo bem, onde a indústria automóvel está repartida dos dois lados da fronteira, e obviamente isto vai ter um custo pesadíssimo para aqueles que são os fabricantes, inclusive do lado americano. Portanto, esta brincadeira, já agora uma coisa, está nisso com a maior parte da sua madeira que vem da indústria da construção, como sabem, nos Estados Unidos as casas são feitas essencialmente de madeira, aquela madeira vem do Canadá. Está a ver o que é que vai acontecer com 50% de tarifas em cima. A sério, eu não consigo perceber esta gente que está a tentar reinventar em 2026 teoria económica básica, não é? Com base naquelas teorias fantásticas, o senhor chamado Peter Navarro, não é? Que há gente que adora em Portugal, e beats the fuck out of me, mas enfim, isto vai correr mal, obviamente, não é? Midterms à porta, o Trump vai levar uma rabecada monumental, não conseguiu resolver nenhum dos problemas em que se meteu. Ponto seguinte. Comboios de alta velocidade. Já percebeu que Portugal tem com a aposta na alta velocidade, há ali um apetite pelo lado de Espanha, de colocar aqui, de explorar linhas, acho muito bem, concorrência à CP, já tinha falado disso aqui, mas agora é um problema. Como sabe, há uma diferença na bitola ibérica em Portugal e Espanha e o resto da Europa. E o resto da Europa quer que Portugal e Espanha mudem a sua bitola ibérica, ou seja, alargamento das vias. Não vai conseguir. A diferença entre as linhas entre Portugal, Espanha e depois o resto da Europa é diferente. E não vai acontecer porque a Espanha e Portugal já se juntaram, porque isto é um custo incomensurável, já se juntaram e não querem mudar. Ponto seguinte. Deixe-me contar uma história que um espectador me contou ontem. As bolsas para Erasmus. Eu vou dar aqui conta. Houve um espectador que me contou, e por acaso parece que já houve mais um que me mandou uma mensagem. Um casal organizou a ida da filha para estudar no estrangeiro. Atempadamente foram lá, estudaram o sítio onde a família vai ficar, pagaram a caução, trataram das viagens, outras despesas e não sei quantas. Bem. Há poucos dias, antes da partida da miúda eu conheço a situação que a minha filha está numa situação parecida, tenho que dizer. A Universidade de Lisboa comunicou aos pais que deixou de pagar a bolsa para o ano inteiro. Portanto, este aluno tem bolsa. E a Universidade de Lisboa comunicou a dias da partida desta miúda para o estrangeiro que, afinal, só vai pagar metade do ano. Explique-me uma coisa. você planeia tudo, paga casa, arranja casa, paga viagens, e depois a dias de uma miúda ou do filho ir estudar para fora, a Universidade de Lisboa ou outra qualquer comunica que só paga metade do ano. Olha, qualifique você, ok? Vamos para os temas mais importantes de hoje. Um conjunto de empresas portuguesas juntou-se aos chineses para fazer uma fábrica de fiação de linho. Chama-se isto, não podes vencê-los. Eu explico. A maior parte do linho que é consumido e pelo mundo fora é produzido na Europa. O problema é que não há fábricas de fiação, já, e sobretudo modernas, desenvolvidas. Há fiação de linho manual. Ora, o que é que os chineses têm? Então, o que é que eles estão a tentar fazer? E são produtores portugueses. Rio Pelo, Paulo de Oliveira, e há mais um conjunto de empresas. E junta-se aos chineses, têm expertise nesta área, para montar uma fábrica de fiação. Olha, belíssima solução. E para aqueles que não aumentem a mania, os chineses isto e aquilo, cá está. A associação, os consórcios podem funcionar muito bem nesta área. É preciso é planear bem as coisas e ter visão. Lá está. Se não podes vencê-los, junta-te a eles. Já agora, também, tema que nós temos tratado aqui nos últimos meses. Lembra-se de termos falado aqui nos despedimentos maciços na Volkswagen, pode chegar a 100 mil pessoas. Eu disse aqui há umas semanas que a malta da Europa, a malta da Europa devia ter cuidado. Porque anda para aí a fazer greves numa altura em que o grupo Volkswagen não está bom, não está bem. Eu tenho falado com malta da Alta Europa e dizem assim, ah não, para já, isto não há, para já, é sempre para já, atenção, as pessoas têm que perceber isto, é para já. Não há aqui nada perspectiva de despedimentos e o diabo 4, mas a gente nunca sabe. Mas há uma coisa que eu lhe posso dizer, e sei disto porque tenho conversa às vezes com pessoas que estão inclusive da Comissão de Trabalhadores, há muita malta acorronada na Alta Europa neste momento. Porque ouvir um CEO da Volkswagen dizer que a situação é mais do que crítica, e ter 100 mil despedimentos no horizonte, e saber que o grande polo de indústria automóvel europeu neste momento é em Espanha e não em Portugal, isto não é tranquilizador. E pode não haver perspectivas de despedimentos aqui no horizonte curto. Mas atenção, estas coisas mudam muito rapidamente. Vamos ver se a malta da Alta Europa tem um bocadinho mais juízo, ok? Só mais uma pergunta. Ainda querem fazer mais greves? Querem? Força, camaradas! Força! Um dia vão de greve para sempre.

Ah, não, mas aquilo é óbvio que aquilo não fala em privatização, mas está lá, é uma espécie de blueprint para privatização. Opa, ó pessoal, quando a gente comete um erro, pede desculpa. Eu, às vezes, cometo erros aqui e peço desculpa. O gajo não pode estar a fazer afirmações sobre estes gajos que querem privatizar a Segurança Social e depois, que finalmente parece que leram um o relatório, vem dizer: não, não está lá escrito, mas é, está lá. Imanente. Ó pessoal, fucking bullshit, ok? Ontem eu vi esta conversa na televisão. Epá, assumam que erraram, porra. Se têm complexos ideológicos, assumam, digam assim: eu tenho complexos ideológicos. Agora, inventar coisas, não. O relatório, em coisa que tem de usar o setor privado para gerir pensões, é nas produtos complementares, PPRs e coisas deste género. Então perceberam ou não? Ai, bom, ponto seguinte. A disputa política neste momento é entre AD, PS e Chega. Essa disputa que está ao rubro, ontem chegou à Universidade de Verão do Peste. E vimos Hugo Soares com intervenção que eu separo em duas partes. A primeira foi quando disse que André Ventura e Eugénio Luís Carneiro não estão preparados para ser governo. Pergunta: é verdade? Não tenho dúvida nenhuma. Segunda pergunta: e o resto? Hugo Soares faltou, ou melhor, a Hugo Soares faltou acrescentar outro nome: Luís Montenegro. Ah, e não sei o quê. Não. O governo não fez nada. Não tem reforma estrutural nenhuma para mostrar em 2 anos. Ah, e não sei o quê, não tem maioria. Pois, mas quando não se tem maioria, faz-se o que se fez com a reforma laboral. Tenta-se encontrar acordo. Não encontra acordo. Vai ao Parlamento, vota-se chumbou, diz ao eleitorado assim: os responsáveis são estes gajos. É assim que se faz. Portanto, o que nós percebemos é que há três líderes partidários, Luís Montenegro, José Luís Carneiro e André Ventura, que não estão preparados para ser Primeiro-Ministro. Ponto. O segundo tema de intervenção do Hugo Soares tem a ver com aquilo que era a manchete do Jornal Notícias. Eu não comentei porque não tinha lido a matéria. Eu não gosto de comentar matérias que não conheço. E às vezes não comento. Aqui faço referência às entrevistas ou aos trabalhos. Vou ler no dia 5 que comento. Ontem o Jornal Notícias trouxe uma história na primeira página que tinha a ver com uma taxa que era cobrada e que foi considerada ilegal para gerir. Ok? Está aqui a manchete do Jornal Notícias. Eu conheço o assunto, até na altura que comentei esta brincadeira. Taxa ilegal sobre os combustíveis vale 2 milhões por dia ao Estado. Imposto proibido pelo Tribunal Europeu em 2022, eu comentei isto aqui naquela altura, acrescenta 10 cêntimos ao preço. Foi incorporado no ISP para fintar a decisão e financiar a estrada. Eu vi isto ontem e já me tinha achado das turras. E fiquei a pensar: isto é falta de notícias, e portanto estamos na silly season. E pá, e malta, tem que buscar tudo e mais alguma coisa. Pá, eu compreendo. André Ventura ontem não terminou o dia sem pegar nesta história e dizer: não, este é o Estado, estão a ver, isto é o Estado a roubar, não sei o quê, tudo para o Ventura é roubado e é bar aberto para discernimento, é bar aberto para tudo. E não sei o quê. Bom, eu vou explicar. Havia uma taxa que servia para financiar a infraestrutura de Portugal, que é quem gera a infraestrutura rodoviária. O Tribunal olhou para aquilo e disse: não está correto. Volta atrás. O que é que o Governo fez? Pegou nisto e consignar, quer dizer, reservar uma parte da receita do ISP para pagar esta brincadeira. São 8 não sei quantos cêntimos de gasolina e um vírgula pouco de gasóleo. Bem, e o pessoal fica chateado. E a conversa ontem é: ah, o governo fintou. Fintou nada. Para já, isto nem foi o PSD, nem a AD. Isto vem do Partido Socialista. E aqui não há finta nenhuma. Vamos lá ver. O ISP paga o quê? O ISP paga tudo. Uma parte do Estado Social é financiado por este tipo de taxa ou imposto, se quiser. Aqui é imposto. Ou seja, porque é que nós dizemos 50% de 1 litro de gasóleo e de gasolina, grosso modo,

modo, são impostos. São para pagar tudo aquilo quando o Estado gasta dinheiro. Qual é a novidade disto? Ainda para mais, a partir do momento em que no Orçamento de Estado está escrito isto, passa a lei. Portanto, onde é que está a ilegalidade? Não há ilegalidade nenhuma, é zero. Nós podemos contestar outra coisa. Mas porquê é que a gente paga tantos impostos? Olha, é muito simples. Porque você gasta muito. Você, quer dizer, a sua comunidade, o seu Estado, gasta muito. Gasta muito dinheiro. E, portanto, como não pode ter o orçamento desequilibrado, como você aumenta a despesa, só pode ir à receita. Eu não consigo perceber onde é que está a ilegalidade disto. Palavra de honra. Eu posso não gostar porque me dói na carteira. Mas não posso andar aqui a fazer demagogia com isto. Porque, como você sabe, no dia em que se fala em cortar despesa em Portugal, aparece alguém que fala em bar aberto para despedimentos. E os outros dizem, lá estão os gajos com políticas capitalistas, favoreceu o grande capital, e não sei quantos. Inclusive a gente idiota da direita socialista. São mesmo idiotas, do pior. Bom. Portanto, se o Estado gasta muito, tem que buscar receita. Olha, esta é uma delas. Pergunta, André Ventura não sabe isto. Foi ele que fez o fechar invario ontem. O PS está calado porque o PS foi quem fez isto, não é? Porque isto foi em 2022, que o Tribunal Europeu declarou isto ilegal. Bom, o PS está calado porque fez isto. Bom, o Chega não participou nisto e fala de alto, não é? Ai, não sei quantos, não sei o quê. Depois vem a mesma história do Luís Neves. Luís Neves agora serve para tudo, mas enfim, eu hei de voltar ao Luís Neves amanhã, ok? Eu, as pessoas estão a perguntar, você não comenta as últimas histórias dos carros? Ui, se eu ouço comentar aquilo. Bom, mas eu amanhã volto para falar do assunto do Luís Neves. Mas deixa, era para ter falado hoje, mas porque havia este tema. Pergunta, André Ventura não sabe isto, sabe? O que é que André Ventura está a fazer? Demagogia. Populismo. Como André Ventura sabe que as pessoas odeiam pagar mais pelo combustível? Como André Ventura sabe que o litro de combustível custa tão caro porque nós temos impostos muito elevados cobrados sobre cada litro de gasóleo, gasolina e gás natural, e, GPL e por aí adiante, não é? Vai fazer este chale velho. Pergunta seguinte. André Ventura tem razão do ponto de vista financeiro e económico? Não. Mas o que lhe interessa não é saber se tem razão ou não do ponto de vista financeiro e económico. Ontem o Ministério das Finanças fez um comunicado cá para fora, meteu um comunicado cá fora, que eu acho que até está correto, não é? A explicar esta matéria. Portanto, mas a André Ventura isto não interessa para nada. O que a André Ventura quer é estar a falar, é para o coração das pessoas que odeiam pagar preço mais alto pelo combustível. E faz esta demagogia. Mas olha, a demagogia é tão grande que eu até lhe vou dizer mais. Pode estar descansado. Pode ficar descansado porque você vai pagar mais nos próximos tempos, do ponto de vista de imposto. E porquê que vai pagar mais do ponto de vista de imposto? É muito simples. Porque sempre que você aumenta a despesa em alguma coisa, depois é que tem que ir buscar impostos para pagar isto. Então vamos lá. Lembra-se da famosa abolição de portagens decidida pelo Chega e pelo PS na Assembleia da República? Tem a ver com estradas. Quem é que acha que você vai pagar? Então espera aí. Imagina, você faz uma empresa, o governo coloca em leilão a gestão de uma autoestrada. Ou então diz assim, olha, nós queremos fazer esta autoestrada. Como nós não temos dinheiro, vocês vêm cá, fazem, né, e ficam 20 anos a cobrar portagem nessa autoestrada, que é Project Finance. Você depois vai buscar aquilo que investiu. Está a ver isto? PPP. Bom, você já construiu, está a explorar a autoestrada e vem um partido dizer assim, não, eu quero abolir as portagens ali. E você diz, espera aí. Então, mas eu fui endividar-me junto à banca e fui buscar capital próprio para fazer esta autoestrada. Você não pode deixar de me pagar. Claro que não pode deixar de pagar. Então o que é que o Estado faz? Olha, acabaram as suas portagens, vai ao bolo do Orçamento de Estado, pega numa parte e diz, aqui está, aqui. Quanto é que custam a abolição de portagens que esta malta decidiu? Mais de uma centena de milhões de euros. Estamos a falar do PS e do Chega. Quem é que vai pagar isso? Você. Portanto, se o André Ventura quer fazer esta demagogia com as portagens, aliás, com esta taxa, epá, é só olhar para o que ele fez com as portagens. Ou seja, você vai ter que pagar aquilo. Ai, não paguem portagens.
Pois não, paga no IRS, paga no IVA, paga noutra catrefada toda de coisas que você impõe. Mas repare, isso é a escolha que o eleitorado faz. O Vítor Gaspar dizia uma vez, em pleno período da Troika, há uma diferença muito grande entre aqueles que os portugueses querem e depois estão dispostos a pagar. Mas estão dispostos a pagar sob a forma de quê? Sob a forma de impostos. Portanto, não vale a pena fazerem estas figuras. Sintomaticamente, o PS ficou calado. É óbvio que isto vai ao coração das pessoas, que é aquilo que chega quer. Tá, mas, pelo amor de Deus, vamos lá ser um bocado sérios nesta matéria. Se há coisa que nós não podemos fazer é tratar os portugueses como estúpidos. Eu sei que a maior parte das pessoas não tem literacia financeira, mas não é preciso, isto são contas de merceeiro. Ok? Se você gasta, tem dinheiro para pagar. Quando você vai a um centro comercial fazer uma compra, dizem, pá, é muita carne, pá, mas eu, deixa-me lá fazer contas, consigo pagar. Se você não pede dinheiro, não paga, não compra. Aqui é a mesma coisa. Você gasta, despesa do Estado, você tem que ir buscar receita. E essa receita são impostos, e contribuições e taxas. Ok? Está explicadinho? Espero que sim. Bom, já agora, falar nesta demagogia imensa sobre impostos, como sabe, o governo avançou com uma taxa, com um imposto, perdão, extraordinário sobre os lucros das petrolíferas. E como sabe, esta ideia tinha surgido em maio. E Portugal não estava sozinho. Estava com Portugal a Espanha, a Itália, a Polónia, a Áustria e a Alemanha. Pois ontem surgiu uma proposta europeia destes países a dizer assim, epá, nós devíamos tratar isto à escala europeia. Isto é a tributação extraordinária de lucros das empresas. O mesmo é dizer, ah, em vez de ser uma decisão individual de Portugal, Espanha, Itália, Polónia, Áustria e Alemanha, vamos regular isto à escala europeia. Sabe o que é que isto me faz melhorar? Alguém correu, saltou um poço, está em dificuldades. Agora, em vez de pedir ajuda para sair, está a pedir a outros para saltarem também lá para dentro. Como dizia a minha mãe. Basicamente, alguém fez porcaria. O termo não é este. Não posso utilizar aqui o termo legal. Alguém fez porcaria. E agora, em vez de dizer assim, epá, pô, isto não está bem, como não quer ficar mal na pintura, diz assim, pá, se em vez de formos 5 ou 6, se fôssemos 27, epá, para já, isto passava a ser lei na União Europeia toda. Em segundo lugar, epá, já não fazíamos tão má figura. Epá, mas que tristeza. Epá, sério, tenho um conselho para o Miranda Sarmento, que está a ser uma desilusão como Ministro das Finanças, mais uma porrada de outros ministros, que é o seguinte, ó pessoal, em vez de andarem com demagogias em relação às empresas de energia, ainda para mais, ó pessoal, mais de 90% dos lucros da Galp não são feitos em Portugal. São feitos lá fora. E eu estou à vontade de dizer isto, ok? A Galp não é nenhum dos parceiros aqui do canal, ok? Mais de 90% dos lucros da Galp são feitos lá fora. Com mais de 73% da EDP são feitos lá fora. E a malta quer cobrar lucros extraordinários, porquê? Porque prejudicam os portugueses? Epá, francamente. Querem um conselho para o Miranda Sarmento? Epá, lancem um imposto sobre padarias, sobre o pão e outras coisas, onde também se anda a fazer lucros extraordinários. Já agora, não é? Santa vergonha. Ponto seguinte. A Proteção Civil, soubemos ontem, não sabe quanto é que é o custo de cada incêndio que acontece pelo país fora. Sabe porquê? Porque esta informação está disseminada por uma infinidade de organismos de Estado. Ouviu bem? Agora imagina esta gentalha toda, com umas quintonas, umas quintinhas e coisas ainda falando com os outros, não funciona. Provavelmente você, imagina esta cena que aconteceu agora lá em cima em Melgaço. Daqui a um ano e tal, se você começar a procurar informação nesta gentinha toda, talvez daqui a um ano tenha essa informação. Pergunta seguinte, isto faz sentido? É óbvio que não. Pergunta seguinte, então porquê é que acontece? Porque isto é o Estado português. Olha, está a ver, André Ventura está preocupado com os impostos. É para pagar essas coisas. O imposto sobre o combustível. Não é para pagar estas coisas. Uma multiplicidade de organismos. Deixa-me dar um exemplo. Recorda-se no meio daquela crise na educação, o ministro Fernando Alexandre disse ao país, eu tinha 3 direções de recursos humanos dentro do Ministério da Educação. Oh, pessoal, 3 direções de recursos humanos. Aqui não são 3, aqui são uma série delas espalhadas por vários organismos. Você pode perguntar, então, mas porquê que o governo não capa com aquilo? Porque depois você não quer. Porque aparece um Chega, um PS,
um PSD, um Bloco de Esquerda, um PCP a dizer assim: estão a desmantelar o Estado Social. Eu aposto consigo uma coisa: se o governo pegar nisto, este ou outro qualquer, e dizer assim: vamos acabar com esta marmelada e vamos criar um organismo responsável por isto, no dia seguinte você tem uma greve e tem partidos a falarem aberto, barras abertas para despedimento. Está a perceber? Portanto, isto é Portugal no seu pior. Vai mudar? Não! Pode estar descansado, não vai mudar. Não vai mudar porque você não quer. Ok? Pegue nos últimos exemplos. O Chega era a esperança, não era? Vinha fazer reformas. Quais? Zero. A última que teve a oportunidade de fazer com o governo não a fez. PS, zero. PSD, zero. Portanto, nós votamos nisto para ficar. Enquanto for assim, não há nada a fazer. Vou só deixar-vos um cheirinho aqui de uma coisa que vem de Singapura. O governo vai dar 55 mil dólares à família, que cada família parir uma criança. Já chegou isto, por causa da taxa de natalidade. Você vai ver, vai aparecer gente a Portugal a dizer que uma coisa desta vai funcionar. Não vai funcionar. Ok? Quero desejar a quem está de férias, boas férias. Quem já regressou, paciência, habitue-se. Tenha um grande dia. Eu amanhã cá estarei para te atazanar juízo. Muito obrigado.

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1: Em Almada, cerca de 100 pessoas foram burladas por uma agência de viagens. Em Beja, um homem foi detido por suspeitas de tráfico e posse ilegal de arma de fogo. Outro homem foi esfaqueado junto ao hospital após uma discussão. A Polícia Judiciária quer ouvir Ventura e deputados do Chega sob o legado de assalto no Parlamento. No futebol, Primeira Liga, o Gil Vicente fez um pleno de 6 pontos e afunda o Casa Pia.
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1: São cerca de 100 pessoas lesadas com a compra de viagens numa agência Horizonte Fácil em Almada. As burlas ocorreram ao longo dos últimos 2 anos e a cada dia que passa surgem mais vítimas. Grupos de famílias e amigos oriundos de norte a sul que planearam ir de férias para destinos de sonho a entregarem avultadas quantias em dinheiro, mas as viagens nunca aconteceram e os lesados estão desesperados com elevados prejuízos. Em Beja, um homem foi detido por suspeitas de tráfico e posse ilegal de arma de fogo. O Comando Distrital de Beja da PSP, em nota publicada na sua página da rede social Facebook, indicou que a detenção foi efetuada no sábado por polícias da Esquadra de Beja. A PSP apreendeu ao arguido 50 doses de cocaína, 1.505 doses de AX, 560 doses de ecstasy, 1.000 doses de liamba, uma pistola de calibre 6.35 e uma munição calibre 7.62. Um telemóvel e uma máquina de vácuo para acondicionar o produto estupefaciente. Foram ainda apreendidos um computador portátil, 3 facas, uma tesoura de corte e 911,90 € em dinheiro. Segundo a PSP, o homem foi presente no sábado à autoridade judiciária para o relatório judicial, tendo sido então aplicada a medida de coação de apresentações diárias na Força de Segurança da sua área de residência. Um homem foi esfaqueado no parque junto ao Hospital da Senhora de Oliveira, em Guimarães, depois de um desentendimento com outro indivíduo. O alerta foi dado pelo segurança e a vítima terá ido sozinha até ao serviço de urgência. Na origem da discussão estará um lugar de estacionamento. A informação de que o homem tinha sido esfaqueado diante da unidade hospitalar foi avançada pelo Jornal de Notícias e confirmada posteriormente junto da Direção Nacional da Polícia de Segurança Pública. A mesma fonte adiantou que o esfaqueamento aconteceu supostamente devido a um lugar de estacionamento. O alerta foi dado pelas 14 horas e 49 minutos pela segurança do hospital, que informou as autoridades. Quando a PSP chegou ao local, o homem que levou a cabo a agressão já não se encontrava lá, não tendo sido detido ou identificado. Ainda de acordo com o que referiu o JN, a vítima acabou por se deslocar ao serviço de urgência da unidade hospitalar, onde recebeu assistência médica. A Polícia Judiciária quer ouvir André Ventura e os deputados do Chega, Paulo Seco e Francisco Gomes, como testemunhas no âmbito da investigação ao alegado assalto ao gabinete do Presidente do Partido na Assembleia da República. O partido revelou ainda que Ventura pediu para ser constituído assistente no processo. Os pedidos de levantamento de imunidade parlamentar foram enviados pelo Ministério Público para a 15ª Comissão da Assembleia da República. Só depois da decisão parlamentar poderão André Ventura, Paulo Seco e Francisco Gomes ser formalmente inquiridos pela Polícia Judiciária no âmbito do processo. O caso remonta ao final de julho, quando André Ventura publicou nas redes sociais um vídeo a mostrar o estado em que encontrou o seu gabinete na Assembleia da República, com documentos espalhados pelo chão e armários abertos. Na sequência do episódio, o Ministério Público abriu um inquérito ao alegado roubo. No futebol, Primeira Liga, o Gil Vicente venceu na segunda-feira o Casa Pia por 2-0 no estádio Cidade de Barcelos, num duelo a contar para a terceira jornada da Primeira Liga. Os galos conseguiram assim o seu segundo triunfo em 2 jogos, da edição 26-27 da Liga, ao bater em casa o Lanterna Vermelha. O jogador Silvio Martins, aos 20 minutos, e o espanhol Héctor Hernández, aos 45 de grande penalidade, apontaram os tentos do conjunto de Barcelos, que tem um jogo em atraso. Na fácil entrevista à Sport TV, Luís Pinto, treinador do Gil Vicente, destacou a calma com a bola e o rigor defensivo da sua equipa após a vitória frente ao Casa Pia, no estádio de Cidade de Barcelos. O técnico chilista elogiou a capacidade do plantel em manter o foco e revelou-se muito satisfeito pelo facto de a equipa estar a conseguir traduzir o trabalho diário em triunfos.
3: Faço uma análise de um jogo muito bem conseguido da nossa parte, principalmente até aos 75 minutos, que depois começou a ser algo mais difícil conseguirmos manter, continuar a ter a bola que estávamos a ter e ter a reação à perda alta que estávamos a conseguir ter. Por isso foi um jogo que acho que os 75 minutos de jogo foram muito, muito interessantes. Os últimos 15, um jogo que nos obrigou a sofrer, um jogo que nos obrigou também a passar mais tempo próximo da nossa baliza e com menos discernimento depois quando tínhamos a bola, mas que acaba por ser um jogo em que conseguimos ser... conseguimos ser capazes de fazer coisas que queremos fazer ao longo desta época, e conseguimos também ser perigosos, apesar que ainda podíamos ter sido mais um bocadinho. Acho que essas coisas são as positivas a tirarmos deste jogo, e obviamente o resultado. Conseguirmos ter bola, crescer no campo, conseguir pautar os tempos de jogo e de formas diferentes, e depois alternar também, até o primeiro gol até surge numa questão dessas, alternar com o ataque à profundidade, visto que o Casa Pia pressionava muito ao meio homem, principalmente quando estávamos em primeira fase e pontapé de baliza, e conseguimos ter essa alternância. A reação à perda, principalmente em zonas altas do campo, também foi algo positivo, e a capacidade para sermos fiéis àquilo que nós trabalhamos durante a semana, porque isso eu destaco, porque normalmente um dia de jogo é mais difícil, e mesmo com o resultado 2-0 nós sabemos que é um resultado perigoso no futebol, e tentamos fazer as coisas que queremos que seja a nossa identidade, até ali aos minutos finais, que obviamente que tivemos que respeitar muito o jogo e muito o resultado que tínhamos, porque queríamos segurar muito esse resultado e tivemos que ter a capacidade de jogar mais sem bola.
1: Do outro lado, Alexandre Santana, treinador adjunto do Casa Pia, lamentou a falta de eficácia ofensiva na flash tentativa da Sport TV. O técnico sublinhou que a equipa criou oportunidades suficientes para conseguir outro resultado, mas foi penalizada pelos seus próprios erros.
4: Dividimos o jogo no momento inicial, com alguma posse de bola consentida por nossa parte para termos o bloco um pouco mais coeso, que é facto é que acabamos por sofrer o golo, e logo a seguir temos uma oportunidade para finalizar com o Henrique, claro, não fazemos e acabamos por sofrer o penalti. Segunda parte completamente distinta, uma segunda parte onde já estamos muito mais próximos daquilo que nós queremos, apresentámos uns níveis de agressividade bastante mais elevados, pressionámos o Gil, penso que controlámos e dominámos uma segunda parte. O guarda-redes, o André, não tem uma oportunidade que ele tenha que ter defendido a baliza. No entanto, acabamos por ter mais uma oportunidade clara de gol pelo Clau e terminamos com o dobro, mais do dobro dos remates do que o Gil, mas acabamos por não finalizar, e isso, a estatística vale o que vale. Temos isso bem presente, mas também temos que nos agarrar àquilo que é a nossa verdade, o nosso caminho, e esse caminho hoje esteve muito mais próximo do que queremos, do que pensamos, do que aquilo que estava. E esse é o caminho. Isto é uma maratona, estamos a começar, estamos felizes, não, mais uma derrota que acumulamos, mas se estivermos bem conscientes daquilo que queremos, acho que vai ficar mais fácil no futuro nós atingirmos aquilo que pensamos.
1: Contas feitas, o Gil Vicente ascendeu ao quinto lugar, com 6 pontos, enquanto que o Casa Pia, que é a única equipa a zero, com nenhum golo marcado, 10 feridos, seguido em 18º e último posto.

E que tal está a correr a sua tarde? Espero que bem. É bom estar consigo. Eu sou a Joana Montinho e comigo tenho os grandes sons da sua rádio.

Comissão Europeia deverá apresentar ainda este ano uma proposta para reforçar a resiliência climática da União Europeia após as ondas de calor e secas deste verão que causaram vários incêndios e paralisações de centrais nucleares. A proposta não vai englobar apenas a resposta aos incêndios florestais, mas, igualmente, outros setores, como é o caso do ambiente e a agricultura. A informação foi divulgada pela porta-voz da Comissão Europeia, que salientou que a Europa está a aquecer duas vezes mais rápido do que outros continentes e reconheceu que se está a assistir a um verão particularmente grave. Vários Estados-membros da União Europeia registaram este verão novos recordes históricos de temperatura após várias ondas de calor terem sido observadas no continente nos últimos meses.

0: recuperar.
1: Por esta hora, provavelmente já almoçou, já está por isso mais aconchegado e continua ao som das suas músicas favoritas. Continuação de uma boa terça-feira.

As músicas cheias de boa onda vão continuar na próxima hora. Entretanto, fique atento às notícias quando forem 15. Eu regresso logo depois.

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1: Mercado do Livramento renovado e modernizado. O morto em despiste na marginal junto à parede saiu da estrada e caiu. O Ministro da Educação garante mais apoio a estudantes longe de casa. 8 detidos por burla, vítimas lesadas em dezenas de milhares de euros. Futebol, segunda liga, o Farense empata com o Felgueiras e deixa a Académica isolada no topo.
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1: O mercado Livramento em Setúbal está a ser alvo de várias ações de renovação e modernização, incluindo a pintura integral do edifício no âmbito das comemorações dos 150 anos do equipamento municipal. Estas ações têm como objetivo reforçar a importância desta área comercial na região e, além da pintura, abrangem igualmente a renovação de toda a iluminação exterior e a colocação de peças decorativas iluminadas na fachada frontal e nas laterais. Cardumes de peixe, jogo, polvo, vaca, porco, frutas, legumes, pão e queijos são os motivos das peças decorativas que foram concebidas de acordo com as atividades económicas existentes no mercado e cujo investimento foi suportado integralmente por 9 empresas mecenas. A montagem das peças decorativas já arrancou e vai prolongar-se até ao final desta semana. Uma pessoa morreu ontem de manhã na sequência de um despiste num veículo ligeiro onde seguia na Estrada Nacional 6, conhecida como a Avenida Marginal de Cascais, no distrito de Lisboa, disse à Lusa Fonte da Proteção Civil. O veículo ligeiro despistou-se na Estrada Nacional 6, isto no sentido de Cascais-Lisboa, cerca das 7 da manhã, saiu da estrada e caiu na praia. Este acidente ocorreu junto à Praia da Parede, causando uma vítima mortal, adiantou a fonte do Comando Subregional da Grande Lisboa. Segundo a fonte, a estrada não se encontrava interrompida e no local estiveram elementos dos bombeiros da Parede, do Estoril, Instituto Nacional de Emergência Médica, Polícia de Segurança Pública e a Autoridade Marítima Nacional. Às 8 da manhã estiveram no local 9 profissionais com o apoio de 4 veículos. O Ministro da Educação, Ciência e Inovação, Fernando Alexandre, confirmou um conjunto de novas regras e o reforço de apoios para os estudantes deslocados no ensino superior. O grande destaque do novo regulamento de bolsas é a eliminação da exigência de contrato de arrendamento para receber o apoio base à habitação.
3: Nós este ano vamos ter mais do que uma duplicação do número de camas em residências e no caso em que um estudante não consiga ter lugar numa residência universitária, ele basicamente recebe um valor que é correspondente ao valor estimado do alojamento privado. São 500 euros em Lisboa e 450 no Porto.
1: Esta medida responde diretamente à forte informalidade do mercado de arrendamento privado em Portugal, garantindo que nenhum aluno perca o direito aos apoios sociais devido à falta de recibos ou contratos formais. Para os próximos anos, o Governo prevê implementar uma alteração gradual até o ano letivo 27-28, onde as bolsas passarão a ser calculadas com base no custo real de vida de cada município, adaptando-se melhor à crise habitacional das grandes cidades.
3: A mobilidade social existe, ela não é igual para todos, infelizmente, não há igualdade de oportunidades. Se nós olharmos para o grupo de alunos que tem ação social escolar, só 6% é que tem acesso a esses cursos com médias muito altas. Enquanto, quando eu olho para o grupo dos alunos que não beneficiam da ação social escolar, nós estamos a falar de 14% dos alunos.
1: O processo de digitalização e modernização dos exames nacionais é para continuar, apesar dos fortes constrangimentos e falhas técnicas registadas na primeira fase das provas. O Ministro da Educação, Ciência e Inovação, Fernando Alexandre, garantiu ainda que o modelo não será abandonado.
3: Nós não podemos deixar de mudar o nosso país simplesmente porque algo não corre bem à primeira. Eu sei que há muitos que querem que as coisas não mudem, até porque esta transparência que a digitalização traz os incomoda. Mas esse é um dos grandes benefícios. É um escrutínio que nós tivemos sobre a avaliação externa como nunca tínhamos tido.
1: O governante, em entrevista à RTP, reiterou que o sistema mostrou que a digitalização funciona e que o processo estava bem concebido, apontando o sucesso e a estabilidade da segunda fase dos exames como prova disso. 4 mulheres e 4 homens foram detidos por serem suspeitos da prática dos crimes de burla qualificada, abuso de cartão dispositivo ou dados de pagamento, branqueamento e associação criminosa, tendo lesado as vítimas em valores que ascendem a várias dezenas de milhares de euros. As detenções deram-se no âmbito da Operação Scanway, tendo sido realizadas 6 buscas domiciliárias nos concelhos da Nazaré, Tondela, Évora, Vila Viçosa e Setúbal, detalhou a Polícia Judiciária no comunicado adressado às redações. O diretor do Departamento de Investigação Criminal de Braga, da Polícia Judiciária, José Monteiro, detalhou o modus operandi e a orgânica da rede criminosa desmantelada.
4: O núcleo essencial do grupo, que são 7 indivíduos, prevalecia-se exatamente da pesquisa de pessoas que colocavam anúncios de venda de bens pessoais, da mais diferente natureza, até mesmo viaturas automóveis, A partir desse momento, utilizada por meio informático e através das telecomunicações em geral, fazia o contacto, explorava os contactos que os anunciantes colocavam precisamente nos anúncios e mostravam-se interessados na compra.
5: Os pagamentos eram supostamente feitos por MBWay.
1: A PJ acredita estar perante uma associação criminosa.
4: De um grupo perfeitamente organizado, com distribuição de tarefas, e havia inclusivamente também as chamadas money mules, que são aquelas pessoas que são angariadas precisamente para receberem o dinheiro. A vítima que lhe viu subtraído o valor maior terá sido na casa dos 15, 16 mil euros na venda de um automóvel. Ou seja, os 80 mil euros que eu estou aqui a referir resultam de múltiplas transações de centenas, poucos.
1: Os arguidos principais, de várias regiões do centro e sul do país, tinham um longo cadastro e antecedentes criminais exatamente pelo mesmo tipo de ilícitos. No futebol, na segunda liga, o Farense empatou ontem é uma bola na recepção ao Felgueiras em jogo da terceira jornada da 2ª Liga Portuguesa de Futebol e subiu ao segundo lugar da tabela atrás da líder isolada Académica. O avançado espanhol Mário Rivas abriu o marcador para os visitantes aos 20 minutos e o médio brasileiro Mateus Oliveira igualou aos 65 numa segunda metade do maior domínio e ineficácia do conjunto algarvio. Os primeiros minutos mostraram-se um encontro nivelado, até que aos 20 os forasteiros conseguiram adiantar-se, com Mário Rivas a antecipar-se na grande área ao lateral esquerdo Tony Herrero para concluir o cruzamento da esquerda de Francisco França. A formação algarvia começou a reagir nos instantes finais do primeiro tempo e manteve o ascendente do reatamento, com várias ameaças antes da igualdade, aos 65 minutos, num tiro rasteiro de Mateus Oliveira, de fora da área, em que Pazinato pareceu mal batido. O Farense continuou pressionante e a criar ocasiões até aos minutos finais, mas Pazinato impediu dois acabecimentos com o selo de golo de Gabriel Barbosa aos 70 e aos 90 mais 3 minutos. A equipa de Faro lidera o grupo de 4 equipas com 7 pontos, a 2 da Académica, enquanto que o Felgueiras, que somou o terceiro empate entre os jogos, ocupou o 11º lugar à condição. O jogo realizou-se no estádio de São Luís, em Faro.

super chateado porque nós tirámos o chapéu deles. Então estão a pôr o chapéu literalmente pegado ao nosso. E sabem o que é que eles disseram? Nós vimos para aqui há 20 anos, este lugar é nosso. Disseram que somos uns mal educados por termos tirado o chapéu deles. Começou por contar. Já num outro vídeo, a Rebeca havia denunciado o que se passava na praia com um intenso debate a gerar-se nas redes sociais sobre a legalidade de marcar um lugar na praia e quem está certo ou errado. Recorde-se que, recentemente, a Agência Portuguesa do Ambiente divulgou sobre outro assunto polémico nas praias, a norma que esclarece direitos e obrigações de banhistas e concessionários, reiterando que os chapéus de sol podem ser colocados em frente às áreas concessionadas. Depois de se ter casado com Georgina Rodrigues, Cristiano Ronaldo regressou à Arábia Saudita com a família e decidiu mudar de visual, cortando o cabelo e pintando-o de ruivo, o que acabou por assinalar a nova etapa da sua vida, agora de aliança no dedo, com a modelo que conheceu há 10 anos na loja da Gucci de Madrid. Uma mudança feita por um hairstylist radicado na Arábia Saudita, que na sua conta de Instagram acabaria por revelar o momento em que esteve na casa do futebolista para dar vida ao novo visual. Além de mostrar fotografias da mudança de visual, Younes entusiasmou-se e divulgou também algumas fotografias em casa do jogador. É assim visível que CR7 tem uma poltrona do Al Nassr na sala e também expostos alguns dos seus troféus. Já num dos corredores é visível uma fotografia de Cristiano Ronaldo dos tempos em que jogava no Real Madrid. Também Georgina já mostrou alguns detalhes da casa, como a parte da piscina, onde a família acaba por se refugiar agora que as temperaturas em Riad rondam os 45 graus.

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2: Portugal está a enfrentar uma mudança brusca e invulgar no estado do tempo para o mês de agosto. Uma depressão atlântica, com características tipicamente outonais, atravessou o continente trazendo chuva persistente, aguaceiros localmente fortes e trovoadas.
3: Eu diria que estamos no verão, mas vamos continuar no outono, pelo menos até dia 27. Os aguaceiros e as trovoadas são uma coisa que é comum em agosto. O que não é tão comum é aproximação e passagem de depressões do Atlântico. Isso não é tão comum, com precipitação tão generalizada. Quem está no Algarve tem um dia de praia razoável, até com sol, poderá temporariamente aparecer alguma nubosidade, mas sem chuva. Mas depois teremos novo agravamento nos dias 26 e 27, também com trovoadas. Há potencial para haver severidade em termos da intensidade da precipitação, em termos das descargas elétricas, que é capaz de haver muito mais que hoje, e outra coisa, maior probabilidade de haver granizo. E isto pode dar conta, por exemplo, das vinhas, o que não é nada bom.
2: O Instituto Português do Mar e da Atmosfera chegou a colocar até 14 distritos sob aviso amarelo devido à intensidade de precipitação e às fortes descargas elétricas. Uma colisão entre dois parapentes provocou dois feridos, um dos quais em estado crítico, na Praia de Paredes de Vitória, no concelho de Alcobaça. O acidente envolveu dois jovens de 21 anos que praticavam a modalidade na passada segunda-feira. O choque entre as duas estruturas ocorreu quando os praticantes voavam a uma altitude de cerca de 10 metros. Após a colisão aérea, um dos jovens conseguiu aterrar em segurança, mas o outro acabou por perder o controle do equipamento e caiu em queda livre para o Areal. O jovem que caiu sofreu múltiplas fraturas e ficou em estado considerado grave e crítico. O outro praticante sofreu apenas ferimentos ligeiros. A vítima mais grave foi estabilizada no local pela equipa da Viatura Médica de Emergência e Reanimação e transportada de urgência para o Hospital de Leiria. A PSP apreendeu uma mala de viagem com cerca de 1,5 milhão de euros em notas falsas encontradas junto a uns contentores de reciclagem na cidade do Porto, no passado dia 22 de agosto. Para já não se sabe a quem eram nem para que serviam. No comunicado enviado à Rádio Azul, a PSP revela que tudo aconteceu pelas 17 horas e 15 minutos da tarde de sábado na Rua do Almada. A Força de Segurança foi alertada por uma testemunha que, ao passar junto a uns contentores da reciclagem, apercebeu-se da mala e do que estava no seu interior. Quando as autoridades chegaram ao local, confirmaram a ocorrência e apreenderam a mala e as notas de 200 euros. Nas diligências efetuadas posteriormente, a PSP confirmou tratar-se de notas falsas, ou todos estavam dentro da mala, 1 milhão 470 mil euros. Para já, não se sabe a quem pertenciam e qual a sua utilidade. Foi dado conhecimento à Divisão de Investigação Criminal, que segue com os seguintes trâmites processuais. Hugo Soares abriu oficialmente a 22ª edição da Universidade de Verão do PSD em Castelo de Vide, focando o seu discurso na importância da formação e no ataque cerrado à oposição. O secretário-geral e líder parlamentar do partido aproveitou a sessão de abertura deste Fórum de Formação Política para destacar o evento como um espaço ideal para os jovens aprenderem e debaterem, mas a sua intervenção ficou fortemente marcada pelo tom político de confronto direto com o PS e o Chega.
4: Há sobretudo uma impreparação brutal na oposição em Portugal. Nos dois maiores partidos da oposição, que de resto já o disse e queria aqui repetir, estão cada vez mais parecidos. O deputado Zé Luís Carneiro está cada vez mais parecido com o deputado André Ventura.
2: Sob o líder do Chega, o Soares acusou de má fé. A José Luís Carneiro responde às críticas sobre a segurança social.
4: Ora, um governo que põe uma pedra sobre o assunto é que está a colocar medo. Quem quer colocar medo aos portugueses, quem quer agitar o fantasma da privatização da segurança social em Portugal, é o Partido Socialista, para assustar as pessoas, não é o governo.
2: Esta foi a aula da apresentação de combate político, o encerramento será no domingo, com a presença de Luís Montenegro. No desporto, a nadadora portuguesa Francisca Martins conquistou ontem a 4ª medalha dos Jogos Mediterrânicos de Taranto 2026, ao ser a 3ª classificada na final dos 800 metros livres. Francisca Martins, ouro nos 400 metros livres e bronze nos 200 livres e nos 4x100 estilos mistos, somou novo bronze com 8 minutos 30 segundos 33 centésimos, batida pela italiana Noemi Casarano, ouro com 8:29.65 e a grega Artemis Vassegaki, prata, com 8:30.02. A nadadora lusa de 23 anos conquistou a 14ª medalha da missão portuguesa em Taranto 2026 e a 6ª de bronze, às quais se juntam 5 ouros e 3 pratas, e a 63ª de Portugal em Jogos do Mediterrâneo, incluindo 15 ouros. Na natação, Portugal conta agora com 5 medalhas, em Taranto 26, 2 de ouro e 3 de bronze, e 18 em Jogos do Mediterrâneo, 5 de ouro, 5 de prata e 8 de bronze.

0: de autonomia. 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O Opel Frontera Start ainda não surge no configurador oficial em Portugal, nem foi emitido qualquer comunicado, pelo que não existem informações sobre a chegada ao mercado nacional. Na Alemanha, esta nova proposta de entrada surge a partir dos 21.990 euros, numa redução de preço em 2.750 euros. O híbrido elétrico surge por 24.540 euros e o Frontera Start elétrico é proposto por 29.340 euros naquele país. Nos últimos dois anos, as reclamações sobre carros elétricos dispararam em Portugal, fazendo contas aos primeiros 7 meses do ano. Os dados são do Portal da Caixa, mostrando um crescimento de 173% face ao mesmo período de 2024 e de 92% ao comparar com 2025. Das 205 queixas registadas, 71% decidiram sobre marcas automóveis e, neste particular, é uma chinesa que está na liderança. Entre as marcas identificadas pelos autores do relatório, a BYD concentra 17% das queixas apresentadas até ao final de julho. Em segundo lugar está a Tesla, com 15%. Isto não será seguramente alheio ao facto de serem os dois fabricantes de automóveis elétricos que mais vendem em Portugal. De facto, de janeiro a julho, a Tesla foi a que mais elétricos vendeu no país, 6.364, enquanto a BYD fecha o top 5 com 2.971 unidades vendidas. Pelo meio, encontra-se ainda a BMW, Peugeot e Citroën, que, no entanto, não figuram entre aquelas que mais queixas foram apresentadas. De recordar que todas as reclamações registradas no portal da Caixa, mais de dois terços, ou seja, 72%, foram relativas ao momento do pós-venda e também a serviços.
1: Rúbrica do Automóvel.
2: Ainda bem que apareceu. É ótimo tê-lo por cá. É aqui na Rádio Azul que vai à boleia com as suas músicas preferidas. Boa tarde.

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2: A Polícia Judiciária investiga o crime e procura perceber se há ligação ao chamado gangue do Rolex. O relógio era o alvo, os dois homens chegaram de mota, fizeram-se passar por estafetas de entrega de comida e, em poucos minutos, transformaram uma abordagem num assalto à mão armada. Foi por volta de 1 da tarde, segunda-feira, na Quinta do Lago, os suspeitos tinham a cara tapada e, quando chegaram junto da vítima, apontaram-lhe uma arma de fogo. Não houve resistência e o homem entregou o relógio e os dois fugiram de mota. O turista ficou sem o objeto de luxo, mas não sofreu ferimentos. A fuga levou-os até à Rua General Vasco Gonçalves, a cerca de 3 km da Quinta do Lago, onde apareceu uma das primeiras pistas, o motociclo. A GNR e a Polícia Judiciária estiveram no local a recolher vestígios que possam ligar o veículo ao crime e, sobretudo, levar aos dois homens. A moto foi apreendida e sujeita a perícias, mas há ainda outra pista. Um prédio vizinho, existem câmaras de videovigilância. A PJ já falou com o morador e recolheu as imagens. Os investigadores vão agora procurar nos vídeos os movimentos dos dois homens e perceber por onde passaram e reconstruir a fuga depois do roubo. A forma de atuação está também a ser analisada. Dois homens, uma moto de cara tapada, uma arma de fogo e um relógio de luxo como alvo. O modus operandi é semelhante ao de outros assaltos associados ao chamado gangue do Rolex. No ano passado, em Vila Moura, um casal conhecido e ex-concorrentes da Casa dos Segredos foi também assaltado por dois homens de uma mota. Também, nesse caso, houve uma arma de fogo e um relógio de luxo roubado. Não se sabe se são os mesmos autores ou elementos do mesmo grupo, mas a semelhança está agora a ser alvo de investigação. André Ventura utilizou o arranque do ano político para acusar o governo de encomendar o recente estudo sobre a sustentabilidade da Segurança Social com o objetivo oculto de preparar futuros cortes nas pensões. Em Évora, esteve no centro das atenções do partido devido ao incêndio suspeito que destruiu a sede distrital do Chega poucas horas antes do evento. O líder do Chega atacou fortemente o timing e as conclusões do relatório, transformando a Segurança Social numa das suas principais bandeiras da oposição e dúvida das medidas do Executivo para a Segurança Social.
3: Impedir a descida da idade da reforma e permitir ou abrir caminho para um corte de pensões, sob que forma for. Nós estamos absolutamente contra estas duas vias, queremos deixar claro que não o vamos permitir, nem o vamos tolerar no Parlamento, e, portanto, se isso for uma via, o Chega com certeza que estará nesse encalço.
2: André Ventura exige a saída imediata do Ministro da Administração Interna, Luís Neves, antes do início da discussão do Orçamento de Estado. O líder do Chega afirmou recentemente que, se o Primeiro-Ministro Luís Montenegro mantiver o governante em funções, demonstrará que está comprometido com as polémicas e perderá toda a autoridade sobre o país e pede a intervenção do Presidente da República.
3: Vamos lá ver. Cada Presidente tem o seu estilo. Se eu tivesse sido eleito Presidente da República, teria certamente um estilo diferente. Já teria dito ao Primeiro-Ministro que este Ministro tem que sair. Isso já é clarinho, como água. Aliás, eu suspeito que Marcelo Rebelo de Sousa já o tivesse feito. Suspeito que o próprio Marcelo Rebelo de Sousa, se fosse Presidente da República, já teria dito que tem que sair. Não há outra hipótese. Mas cada Presidente tem o seu estilo, António José Seguro também tem o seu. Nós respeitamos o espaço de cada um. Acho que agora cabe ao Primeiro-Ministro, como líder do Governo, dizer ao seu Ministro que já não há condições.
2: André Ventura exige a audição urgente do Ministro das Finanças, Joaquim Miranda Sarmento, no Parlamento, para explicar o que qualifica como imposto ilegal e roubo nos combustíveis. O Partido Socialista acusou formalmente o Governo de criar medo junto aos portugueses relativamente à sustentabilidade das pensões e exige garantias públicas de que o Executivo não avançará com reformas estruturais do setor. O porta-voz do partido, André Mós Caldas, criticou duramente o facto de o Governo ter encomendado o estudo a entidades conhecidas pela narrativa de décadas a favor dos sistemas privados.
4: O Governo fez na semana passada, gera o pânico das pessoas relativamente à possibilidade de manterem as pensões que estão a pagamento e, muito em particular, nas gerações mais jovens, da possibilidade de construírem uma pensão que lhes permita ter uma vida digna nas fases mais adiantadas da sua vida. Isso sim é meter medo. O Partido Socialista quer a garantia do Governo de que não o fará e quer, acima de tudo, que o Governo explique por que razão então é que encomendou e divulgou um estudo, se não tinha nenhuma intenção nesta legislatura de tomar medidas na Segurança Social, porque isso, constatarão, é de facto causa de complexidade.
2: A polémica estalou após a divulgação de um relatório sobre o sistema previdenciário. O Partido Socialista já estabeleceu esta matéria como uma linha vermelha inegociável para a viabilização do Orçamento de Estado para 2027. No futebol, o Belenenses prepara a entrada da Apex na Sociedade Esportiva num investimento que pretende reforçar financeiramente o clube e relançar a ambição de regressar à Primeira Liga. A Apex deverá entrar como acionista minoritário, mas os valores e a percentagem da participação ainda não são conhecidos. Patrick Moraes de Carvalho, presidente do clube, explica que o modelo começou a ser trabalhado há mais de um ano e que a parceria pretende ir além do habitual investimento direto no plantel. O negócio surge no momento em que o Belenenses procura regressar à segunda liga depois de duas presenças consecutivas no play-off de subida da Liga 3. O presidente reconhece que a capacidade financeira atual poderá voltar a ser um obstáculo caso o clube consiga regressar ao segundo escalão. Apesar do investimento da Apex, Patrick Moraes de Carvalho estabelece como condição que o Belenenses acompanhe o investimento do futuro parceiro. A proposta distingue-se de forma clara da anterior experiência societária do Belenenses, que culminou na divisão entre o clube e a SAD do Belenenses. Agora a intenção é seguir um modelo em que o clube mantenha a maioria, permitindo ao investidor participar no crescimento do projeto sem assumir o controle. Uma diferença que Patrick Moraes de Carvalho considera essencial para preservar a ligação entre o futebol e os associados. O presidente não arrisca um prazo para o regresso à Primeira Liga, mas acredita que a eventual entrada da Apex poderá alterar significativamente a capacidade do clube para competir nos escalões profissionais.

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Morte e Vida Madalena chega às salas nacionais. A comédia do Guto Parente, premiada no circuito europeu e sul-americano, revela os bastidores caóticos da produção de um filme de ficção científica independente de baixo orçamento. Morte e Vida Madalena é uma comédia do cineasta brasileiro Guto Parente. O filme resulta de uma produção entre Tardo Filmes do Brasil e a Crime Produções Portugal, em coprodução com o Canal Brasil, e chega ao grande ecrã no próximo dia 20 de agosto, com distribuição assegurada pelo Urtiga. Lê-se na sinopse que Morte e Vida Madalena é uma comédia contagiante que projeta os desafios da realização independente. O filme centra-se em Madalena, interpretada pela atriz Noa Bonoba, uma produtora de cinema grávida de 8 meses, que se prepara para rodar uma ficção científica de baixo orçamento, escrita pelo seu recém-falecido pai. Quando Davi, o realizador do filme, e seu ex-marido desaparece misteriosamente do set, Madalena assume a liderança do projeto, numa corrida contra o tempo para concluir a obra antes do nascimento do seu bebê. Do elenco constam ainda nomes como o veterano Tavinho Teixeira, Nathalie Rocha ou Marcos Curvelo. O filme tem vindo a ser premiado no circuito europeu e sul-americano, tendo vencido a competição Cine Plus do FI de Marseille e o Prémio Especial de Melhor Longa-Metragem do Festival de Brasília, além de outras distinções que enaltecem o elenco, realização, argumento e banda sonora. O Cinema City Alvalade e Nós Amoreiras em Lisboa, o City em Setúbal, são algumas das salas que vão exibir o filme na semana de estreia. Morte e Vida Madalena conta com o apoio financeiro do Ancine, do Canal Brasil, da RTP e também do ICA. Estreia agendada para 20

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1: Em Almada, cerca de 100 pessoas foram burladas por uma agência de viagens. Em Beja, um homem foi detido por suspeitas de tráfico e posse ilegal de arma de fogo. Outro homem foi esfaqueado junto ao hospital após uma discussão. A Polícia Judiciária quer ouvir Ventura e deputados do Chega sob o legado de assalto no Parlamento. No futebol, Primeira Liga, o Gil Vicente fez um pleno de 6 pontos e afunda o Casa Pia.
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1: São cerca de 100 pessoas lesadas com a compra de viagens de uma agência Horizonte Fácil em Almada. As burlas ocorreram ao longo dos últimos 2 anos e a cada dia que passa surgem mais vítimas. Grupos de famílias e amigos oriundos de norte a sul que planearam ir de férias para destinos de sonho a entregarem avultadas quantias em dinheiro, mas as viagens nunca aconteceram e os lesados estão desesperados com elevados prejuízos. Em Beja, um homem foi detido por suspeitas de tráfico e posse ilegal de arma de fogo. O Comando Distrital de Beja da PSP, em nota publicada na sua página da rede social Facebook, indicou que a detenção foi efetuada no sábado por polícias da Esquadra de Beja. A PSP apreendeu ao arguido 50 doses de cocaína, 1.505 doses de AX, 560 doses de ecstasy, 1.000 doses de liamba, uma pistola de calibre 6.35 e uma munição calibre 7.62. Um telemóvel e uma máquina de vácuo para acondicionar o produto estupefaciente. Foram ainda apreendidos um computador portátil, 3 facas, uma tesoura de corte e 911,90 € em dinheiro. Segundo a PSP, o homem foi presente no sábado à autoridade judiciária para apresentar o relatório judicial, tendo sido então aplicada a medida de coação de apresentações diárias na Força de Segurança da sua área de residência. Um homem foi esfaqueado no parque junto ao Hospital da Senhora de Oliveira, em Guimarães, depois de um desentendimento com outro indivíduo. O alerta foi dado pelo segurança e a vítima terá ido sozinha até ao serviço de urgência. Na origem da discussão estará um lugar de estacionamento. A informação de que o homem tinha sido esfaqueado diante da unidade hospitalar foi avançada pelo Jornal de Notícias e confirmada posteriormente junto da Direção Nacional da Polícia de Segurança Pública. A mesma fonte adiantou que o esfaqueamento aconteceu supostamente devido a um lugar de estacionamento. O alerta foi dado pelas 14 horas e 49 minutos pela segurança do hospital, que informou as autoridades. Quando a PSP chegou ao local, o homem que levou a cabo a agressão já não se encontrava lá, não tendo sido detido ou identificado. Ainda de acordo com o que referiu o JN, a vítima acabou por se deslocar ao serviço de urgência da unidade hospitalar, onde recebeu assistência médica. A Polícia Judiciária quer ouvir André Ventura e os deputados do Chega, Paulo Seco e Francisco Gomes, como testemunhas no âmbito da investigação ao alegado assalto ao gabinete do Presidente do Partido na Assembleia da República. O partido revelou ainda que Ventura pediu para ser constituído assistente no processo. Os pedidos de levantamento de imunidade parlamentar foram enviados pelo Ministério Público para a 15ª Comissão da Assembleia da República. Só depois da decisão parlamentar poderão André Ventura, Paulo Seco e Francisco Gomes ser formalmente inquiridos pela Polícia Judiciária no âmbito do processo. O caso remonta ao final de julho, quando André Ventura publicou nas redes sociais um vídeo a mostrar o estado em que encontrou o seu gabinete na Assembleia da República, com documentos espalhados pelo chão e armários abertos. Na sequência do episódio, o Ministério Público abriu um inquérito ao alegado roubo. No futebol, Primeira Liga, o Gil Vicente venceu na segunda-feira o Casa Pia por 2-0 no estádio Cidade de Barcelos, num duelo a contar para a terceira jornada da Primeira Liga. Os galos conseguiram assim o seu segundo triunfo em 2 jogos, da edição 26-27 da Liga, ao bater em casa o Lanterna Vermelha. O jogador Silvio Martins, aos 20 minutos, e o espanhol Héctor Hernández, aos 45 de grande penalidade, apontaram os tentos do conjunto de Barcelos, que tem um jogo em atraso. Na fácil entrevista à Sport TV, Luís Pinto, treinador do Gil Vicente, destacou a calma com a bola e o rigor defensivo da sua equipa após a vitória frente ao Casa Pia, no estádio Cidade de Barcelos. O técnico chilista elogiou a capacidade do plantel em manter o foco e revelou-se muito satisfeito pelo facto de a equipa estar a conseguir traduzir o trabalho diário em triunfos.
3: Faço uma análise de um jogo muito bem conseguido da nossa parte, principalmente até aos 75 minutos, que depois começou a ser algo mais difícil conseguirmos manter, continuar a ter a bola que estávamos a ter e ter a reação à perda alta que estávamos a conseguir ter. Por isso foi um jogo que acho que os 75 minutos de jogo foram muito, muito interessantes. Os últimos 15, um jogo que nos obrigou a sofrer, um jogo que nos obrigou também a passar mais tempo próximo da nossa baliza e com menos discernimento depois quando tínhamos a bola, mas que acaba por ser um jogo em que conseguimos ser conseguimos ser capazes de fazer coisas que queremos fazer ao longo desta época, e conseguimos também ser perigosos, apesar que ainda podíamos ter sido mais um bocadinho. Acho que essas coisas são as positivas a tirarmos deste jogo, e obviamente o resultado. Conseguirmos ter bola, crescer no campo, conseguir pautar os tempos de jogo e de formas diferentes, e depois alternar também, até o primeiro gol até surge numa questão dessas, alternar com o ataque à profundidade, visto que o Casa Pia pressionava muito ao meio homem, principalmente quando estávamos em primeira fase e pontapé de baliza, e conseguimos ter essa alternância. A reação à perda, principalmente em zonas altas do campo, também foi algo positivo, e a capacidade para sermos fiéis àquilo que nós trabalhamos durante a semana, porque isso eu destaco, porque normalmente um dia de jogo é mais difícil, e mesmo que o resultado de 2-0, nós sabemos que é um resultado perigoso no futebol, e tentamos fazer as coisas que queremos que seja a nossa identidade, até ali aos minutos finais, que obviamente que tivemos que respeitar muito o jogo e muito o resultado que tínhamos, porque queremos segurar muito esse resultado e tivemos que ter a capacidade de jogar mais sem bola.
1: Do outro lado, Alexandre Santana, treinador adjunto do Casa Pia, lamentou a falta de eficácia ofensiva na flash tentativa da Sport TV. O técnico sublinhou que a equipa criou oportunidades suficientes para conseguir outro resultado, mas foi penalizada pelos seus próprios erros.
4: Dividimos o jogo no momento inicial, com alguma posse de bola consentida por nossa parte para termos um bloco um pouco mais coeso, porque o facto é que acabamos por sofrer o golo e logo a seguir temos uma oportunidade para finalizar com o Henrique, claro, não fazemos e acabamos por sofrer o penalti. Segunda parte completamente distinta, uma segunda parte onde já estamos muito mais próximos daquilo que nós queremos, apresentámos uns níveis de agressividade bastante mais elevados, pressionámos o Gil, penso que controlámos e dominámos uma segunda parte. O guarda-redes, o André, não tem uma oportunidade que ele tenha que ter defendido a baliza. No entanto, acabamos por ter mais uma oportunidade clara de gol pelo Clau e terminamos com o dobro, mais do dobro dos remates do que o Gil, mas acabamos por não finalizar, e isso, a estatística vale o que vale. Temos isso bem presente, mas também temos que nos agarrar àquilo que é a nossa verdade, o nosso caminho, e esse caminho hoje esteve muito mais próximo do que queremos, do que pensamos, do que aquilo que estava. E esse é o caminho. Isto é uma maratona, estamos a começar, estamos felizes, não. Mais uma derrota que acumulamos, mas se estivermos bem conscientes daquilo que queremos, acho que vai ficar mais fácil no futuro nós atingirmos aquilo que pensamos.
1: Contas feitas, o Gil Vicente ascendeu ao quinto lugar, com 6 pontos, enquanto que o Casa Pia, que é a única equipa a zero, com nenhum golo marcado, 10 feridos, seguido em 18º e último posto. O Instituto Português do Mar e da Atmosfera prevê para esta quarta-feira períodos de céu muito nublado, com períodos de chuva, aguaceiros, em especial nas regiões norte e centro, com vento fraco a moderado, de oeste-sudoeste, superando por vezes forte nas terras altas, e a previsão também de uma pequena descida da temperatura.
2: 23 graus.

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2: A Primark apresenta a nova coleção de regresso às aulas com roupa, mochilas, estojos e artigos de papelaria. A Primark apresenta a nova coleção de regresso às aulas pensada para as famílias para que encontrem tudo o que precisam para o novo ano letivo sem esgotarem o orçamento, da roupa básica e funcional às mochilas, estojos e artigos de papelaria. Há de tudo um pouco. O regresso às aulas para muitas famílias pode significar uma despesa significativa na carteira e assim esta coleção, que combina qualidade, estilo e funcionalidade, aposta também nos preços acessíveis, existindo peças a 2 euros. Entre os básicos escolares, a coleção inclui t-shirts de algodão 100%, sweatshirts, ganga, leggings, calças de jogger, peças de agasalho, packs de meias e roupa interior. Na secção de papelaria há cadernos, pastas, agendas, canetas e lápis de diversos estilos. Já as mochilas e história coleção destacam-se pela sua resistência, pela grande capacidade e estampados únicos e vibrantes. A marca irlandesa continua a apostar e a reforçar o compromisso de qualidade, assegurando que cada peça é duradoura e com preços acessíveis. De ressalvar que a roupa da marca, em 74%, já é fabricada com materiais reciclados ou de origem mais sustentável. Em 2030, a Primark espera atingir os 100%. A coleção completa está disponível.

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1: Primeira Liga, o Gil Vicente fez um pleno de 6 pontos e funda o Casa Pia. Segunda Liga, o Farense empata com o Felgueiras e deixa a Académica isolada no topo. Patrick Moraes de Carvalho apresenta um novo investidor para o Belenenses. Taranto 2026, Francisca Martins conquista a 4ª medalha nos 800 metros livres. Primeira Liga. O Gil Vicente venceu na segunda-feira ao Casa Pia por 2-0 no estádio Cidade de Barcelos, num duelo a contar para a terceira jornada da Primeira Liga. Os galos conseguiram assim o seu segundo triunfo em 2 jogos da edição 26-27 da Liga, ao bater em casa o Lanterna Vermelha. Os jogadores Silvio Martins aos 20 minutos e o espanhol Héctor Hernández aos 45 de grande penalidade apontaram os tentos do conjunto de Barcelos, que tem um jogo em atraso. Na faixa de entrevista à Sport TV, Luís Pinto, treinador do Gil Vicente, destacou a calma com a bola e o rigor defensivo da sua equipa após a vitória frente ao Casa Pia no estádio Cidade de Barcelos. O técnico chilista elogiou a capacidade do plantel em manter o foco e revelou-se muito satisfeito pelo facto de a equipa estar a conseguir traduzir o trabalho diário em triunfos.
2: Faço uma análise de um jogo muito bem conseguido da nossa parte, principalmente até aos 75 minutos, que depois começou a ser algo mais difícil conseguirmos manter continuar a ter a bola que estávamos a ter e ter a reação à perda alta que estávamos a conseguir ter. Por isso foi um jogo que acho que os primeiros os 75 minutos do jogo foram muito, muito interessantes. Os últimos 15, um jogo que nos obrigou a sofrer, um jogo que nos obrigou também a passar mais tempo próximo da nossa baliza e com menos discernimento depois quando tínhamos a bola, mas que acaba por ser um jogo em que conseguimos ser capazes de fazer coisas que queremos fazer ao longo desta época e conseguimos também ser perigosos, apesar que ainda podíamos ter sido mais um bocadinho. Acho que essas coisas são as positivas a tirarmos deste jogo e obviamente o resultado. Conseguirmos ter bola, crescer no campo, conseguir pautar os tempos de jogo e de formas diferentes e depois alternar também, até o primeiro gol até surge numa questão dessas, alternar com o ataque à profundidade, visto que o Casa Pia pressionava muito ao homem, principalmente quando estávamos em primeira fase e pontapé de baliza, e conseguimos ter essa alternância. A reação à perda, principalmente em zonas altas do campo, também foi algo positivo, e a capacidade para sermos fiéis àquilo que nós trabalhamos durante a semana, porque isso eu destaco, porque normalmente no dia de jogo é mais difícil e mesmo com o resultado 2-0 nós sabemos que é um resultado perigoso no futebol e tentamos fazer as coisas que queremos que seja a nossa identidade. Até ali aos minutos finais, que obviamente que tivemos que respeitar muito o jogo e muito o resultado que tínhamos, porque queríamos segurar muito esse resultado e tivemos que ter a capacidade de jogar mais sem bola.
1: Do outro lado, Alexandre Santana, treinador adjunto do Casa Pia, lamentou a falta de eficácia ofensiva na flash tentativa da Sport TV. O técnico sublinhou que a equipa criou oportunidades suficientes para conseguir outro resultado, mas foi penalizada pelos seus próprios erros.
3: Dividimos o jogo no momento inicial, com alguma posse de bola consentida por nossa parte para termos o bloco um pouco mais coeso. O que é facto é que acabamos por sofrer o golo e logo a seguir temos uma oportunidade para finalizar com o Henrique, claro, não fazemos e acabamos por sofrer o penalti. Segunda parte completamente distinta, uma segunda parte onde já estamos muito mais próximos daquilo que nós queremos, apresentámos uns níveis de agressividade bastante mais elevados, pressionámos o Gil, penso que controlámos e dominámos uma segunda parte. O guarda-redes, o André, não tem uma oportunidade que ele tenha que ter defendido a baliza. No entanto, acabamos por ter mais uma oportunidade clara de golo pelo Clau e terminamos com o dobro, mais do dobro dos remates do que o Gil, mas acabamos por não finalizar e isso, a estatística vale o que vale. Temos isso bem presente, mas também temos que nos agarrar àquilo que é a nossa verdade, o nosso caminho, e esse caminho hoje esteve muito mais próximo do que queremos, do que pensamos, do que aquilo que estava. E esse é o caminho. Isto é uma maratona, estamos a começar, estamos felizes, não. Mais uma derrota que acumulamos, mas se estivermos bem conscientes daquilo que queremos, acho que vai ficar mais fácil no futuro nós atingirmos aquilo que pensamos.
1: Contas feitas, o Gil Vicente ascendeu ao 5º lugar, com 6 pontos, enquanto que o Casa Pia, que é a única equipa a 0, com nenhum golo marcado, 10 feridos, seguido em 18º e último posto. Na 2ª Liga, o Farense empatou ontem é uma bola na recepção ao Felgueiras em jogo da 3ª jornada da 2ª Liga Portuguesa de Futebol e subiu ao 2º lugar da tabela atrás da líder isolada Académica. O avançado espanhol Mário Rivas abriu o marcador para os visitantes aos 20 minutos e o médio brasileiro Mateus Oliveira igualou aos 65 numa segunda metade do maior domínio e ineficácia do conjunto algarvio. Os primeiros minutos mostraram-se um encontro nivelado, até que aos 20 os forasteiros conseguiram adiantar-se, com Mário Rivas a antecipar-se na grande área ao lateral esquerdo Tony Herrero para concluir o cruzamento da esquerda de Francisco França. A formação algarvia começou a reagir nos instantes finais do primeiro tempo e manteve o ascendente do reatamento, com várias ameaças antes da igualdade, aos 65 minutos, num tiro rasteiro de Mateus Oliveira, de fora da área, em que Pazinato pareceu mal batido. O Farense continuou pressionante e a criar ocasiões até aos minutos finais, mas Pazinato impediu dois acabecimentos com o selo de golo de Gabriel Barbosa aos 70 e aos 90 mais 3 minutos. A equipa de Faro lidera o grupo de 4 equipas com 7 pontos, a 2 da Académica, enquanto que o Felgueiras, que somou o terceiro empate entre os jogos, ocupou o 11º lugar à condição. O jogo realizou-se no estádio de São Luís, em Faro. O Belenenses prepara a entrada da Apex na Sociedade Esportiva no investimento que pretende reforçar financeiramente o clube e relançar a ambição de regressar à Primeira Liga. A Apex deverá entrar como acionista minoritário, mas os valores e a percentagem de participação ainda não são conhecidos. Patrick Moraes de Carvalho, presidente do clube, explica que o modelo começou a ser trabalhado há mais de um ano e que a parceria pretende ir além do habitual investimento direto no plantel. O negócio surge no momento em que o Belenenses procura regressar à 2ª Liga depois de 2 presenças consecutivas no play-off de subida da Liga 3. O presidente reconhece que a capacidade financeira atual poderá voltar a ser um obstáculo caso o clube consiga regressar ao 2º escalão. Apesar do investimento da Apex, Patrick Moraes de Carvalho estabelece como condição que o Belenenses acompanhe o investimento do futuro parceiro. A proposta distingue-se de forma clara da anterior experiência societária do Belenenses, que culminou na divisão entre o clube e a SAD do Belenenses. Agora a intenção é seguir um modelo em que o clube mantenha a maioria, permitindo ao investidor participar no crescimento do projeto sem assumir o controle. Uma diferença que Patrick Moraes de Carvalho considera essencial para preservar a ligação entre o futebol e os associados. O presidente não arrisca um prazo para o regresso à Primeira Liga, mas acredita que a eventual entrada da Apex poderá alterar significativamente a capacidade do clube para competir nos escalões profissionais. A nadadora portuguesa Francisca Martins conquistou ontem a 4ª medalha dos Jogos Mediterrânicos de Taranto 2026, ou seja, a 3ª classificada na final dos 800 metros livres. Francisca Martins, ouro nos 400 metros livres e bronze nos 200 livres e nos 4 por 100 estilos mistos, somou novo bronze com 8 minutos 30 segundos 33 centésimos, batida pela italiana Noemi Casarano, ouro com 8 minutos 29, 65, e a grega Artemis Vassiglaki, prata, com 8, 30, 02. A nadadora lusa, de 23 anos, conquistou a 14ª medalha da missão portuguesa em Taranto 2026 e a 6ª de bronze, às quais se juntam 5 ouros e 3 pratas, e a 63ª de Portugal em Jogos do Mediterrâneo, incluindo 15 ouros. Na natação, Portugal conta agora com 5 medalhas, em Taranto 26, 2 de ouro e 3 de bronze, e 18 em Jogos do Mediterrâneo, 5 de ouro, 5 de prata e 8 de bronze.

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1: Em Almada, cerca de 100 pessoas foram burladas por uma agência de viagens. Em Beja, um homem foi detido por suspeitas de tráfico e posse ilegal de arma de fogo. Outro homem foi esfaqueado junto ao hospital após uma discussão. A Polícia Judiciária quer ouvir Ventura e deputados do Chega sob o alegado assalto no Parlamento. No futebol, Primeira Liga, o Gil Vicente fez um pleno de 6 pontos e afunda o Casa Pia.
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1: São cerca de 100 pessoas lesadas com a compra de viagens numa agência Horizonte Fácil em Almada. As burlas ocorreram ao longo dos últimos 2 anos e a cada dia que passa surgem mais vítimas, grupos de famílias e amigos oriundos de norte a sul que planearam ir de férias para destinos de sonho a entregarem avultadas quantias em dinheiro, mas as viagens nunca aconteceram e os lesados estão desesperados com elevados prejuízos. Em Beja, um homem foi detido por suspeitas de tráfico e posse ilegal de arma de fogo. O Comando Distrital de Beja da PSP, em nota publicada na sua página da rede social Facebook, indicou que a detenção foi efetuada no sábado por polícias da Esquadra de Beja. A PSP apreendeu ao arguido 50 doses de cocaína, 1.505 doses de AX, 560 doses de ecstasy, 1.000 doses de liamba, uma pistola de calibre 6.35 e uma munição calibre 7.62. Um telemóvel e uma máquina de vácuo para acondicionar o produto estupefaciente. Foram ainda apreendidos um computador portátil, 3 facas, uma tesoura de corte e 911,90 € em dinheiro. Segundo a PSP, o homem foi presente no sábado à autoridade judiciária para pimento do relatório judicial, tendo sido então aplicada a medida de coação de apresentações diárias na Força de Segurança da sua área de residência. Um homem foi esfaqueado no parque junto ao Hospital da Senhora de Oliveira, em Guimarães, depois de um desentendimento com outro indivíduo. O alerta foi dado pelo segurança e a vítima terá ido sozinha até ao serviço de urgência. Na origem da discussão estará um lugar de estacionamento. A informação de que o homem tinha sido esfaqueado diante da unidade hospitalar foi avançada pelo Jornal de Notícias e confirmada posteriormente junto da Direção Nacional da Polícia de Segurança Pública. A mesma fonte adiantou que o esfaqueamento aconteceu supostamente devido a um lugar de estacionamento. O alerta foi dado pelas 14h49 pela segurança do hospital, que informou as autoridades. Quando a PSP chegou ao local, o homem que levou a cabo a agressão já não se encontrava lá, não tendo sido detido ou identificado. Ainda de acordo com o que referiu o JN, a vítima acabou por se deslocar ao serviço de urgência da unidade hospitalar, onde recebeu assistência médica. A Polícia Judiciária quer ouvir André Ventura e os deputados do Chega, Paulo Seco e Francisco Gomes, como testemunhas no âmbito da investigação ao alegado assalto ao gabinete do Presidente do Partido na Assembleia da República. O partido revelou ainda que Ventura pediu para ser constituído assistente no processo. Os pedidos de levantamento de imunidade parlamentar foram enviados pelo Ministério Público para a 15ª Comissão da Assembleia da República. Só depois da decisão parlamentar poderão André Ventura, Paulo Seco e Francisco Gomes ser formalmente inquiridos pela Polícia Judiciária no âmbito do processo. O caso remonta ao final de julho, quando André Ventura publicou nas redes sociais um vídeo a mostrar o estado em que encontrou o seu gabinete na Assembleia da República, com documentos espalhados pelo chão e armários abertos. Na sequência do episódio, o Ministério Público abriu um inquérito ao alegado roubo. No futebol, Primeira Liga, o Gil Vicente venceu na segunda-feira ao Casa Pia por 2-0 no estádio Cidade de Barcelos, num duelo a contar para a terceira jornada da Primeira Liga. Os galos conseguiram assim o seu segundo triunfo em 2 jogos da edição 26-27 da Liga, ao bater em casa o Lanterna Vermelha. Os jogadores Silvio Martins aos 20 minutos e o espanhol Héctor Hernández aos 45 de grande penalidade apontaram os tentos do conjunto de Barcelos, que tem um jogo em atraso. Na faixa de entrevista à Sport TV, Luís Pinto, treinador do Gil Vicente, destacou a calma com a bola e o rigor defensivo da sua equipa após a vitória frente ao Casa Pia no estádio Cidade de Barcelos. O técnico chilista elogiou a capacidade do plantel em manter o foco e revelou-se muito satisfeito pelo facto de a equipa estar a conseguir traduzir o trabalho diário em triunfos.
3: Faço uma análise de um jogo muito bem conseguido da nossa parte, principalmente até aos 75 minutos, que depois começou a ser algo mais difícil conseguirmos manter, continuar a ter a bola que estávamos a ter e ter a reação à perda alta que estávamos a conseguir ter. Por isso foi um jogo que acho que os primeiros, os 75 minutos de jogo foram muito, muito interessantes. Os últimos 15, um jogo que nos obrigou a sofrer, um jogo que nos obrigou também a passar mais tempo próximo da nossa baliza e com menos discernimento depois quando tínhamos a bola, mas que acaba por ser um jogo em que conseguimos ser conseguimos ser capazes de fazer coisas que queremos fazer ao longo desta época, e conseguimos também ser perigosos, apesar que ainda podíamos ter sido mais um bocadinho. Acho que essas coisas são as positivas a tirarmos deste jogo, e obviamente o resultado. Conseguirmos ter bola, crescer no campo, conseguir pautar os tempos de jogo e de formas diferentes, e depois alternar também, até o primeiro gol até surge numa questão dessas, alternar com o ataque à profundidade, visto que o Casa Pia pressionava muito homem a homem, principalmente quando estávamos em primeira fase e pontapé de baliza, e conseguimos ter essa alternância. A reação à perda, principalmente em zonas altas do campo, também foi algo positivo, e a capacidade para sermos fiéis àquilo que nós trabalhamos durante a semana, porque isso eu destaco, porque normalmente um dia de jogo é mais difícil, e mesmo com o resultado de 2-0, nós sabemos que é um resultado perigoso no futebol, e tentamos fazer as coisas que queremos que seja a nossa identidade, até ali aos minutos finais, que obviamente que tivemos que respeitar muito o jogo e muito o resultado que tínhamos, porque queríamos segurar muito esse resultado e tivemos que ter a capacidade de jogar mais sem bola.
1: Do outro lado, Alexandre Santana, treinador adjunto do Casa Pia, lamentou a falta de eficácia ofensiva na flash tentativa da Sport TV. O técnico sublinhou que a equipa criou oportunidades suficientes para conseguir outro resultado, mas foi penalizada pelos seus próprios erros.
4: Dividimos o jogo no momento inicial, com alguma posse de bola consentida por nossa parte, para termos o bloco um pouco mais coeso. O que é facto é que acabamos por sofrer o golo, e logo a seguir temos uma oportunidade para finalizar com o Henrique, claro, não fazemos, e acabamos por sofrer o penalti. Segunda parte completamente distinta, uma segunda parte onde já estamos muito mais próximos daquilo que nós queremos, apresentámos uns níveis de agressividade bastante mais elevados, pressionámos o Gil, penso que controlámos e dominámos uma segunda parte. O guarda-redes, o André, não tem uma oportunidade que ele tenha que ter defendido a baliza. No entanto, acabamos por ter mais uma oportunidade clara de gol pelo Clau, e terminamos com o dobro, mais do dobro dos remates do que o Gil, mas acabamos por não finalizar, e isso, a estatística vale o que vale, temos isso bem presente, mas também temos que nos agarrar àquilo que é a nossa verdade, o nosso caminho, e esse caminho hoje esteve muito mais próximo do que queremos, do que pensamos, do que aquilo que estava, e esse é o caminho. Isto é uma maratona, estamos a começar, estamos felizes, não, mais uma derrota que acumulamos, mas se estivermos bem conscientes daquilo que queremos, acho que vai ficar mais fácil no futuro nós atingirmos aquilo que pensamos.
1: Contas feitas, o Gil Vicente ascendeu ao 5º lugar, com 6 pontos, enquanto que o Casa Pia, que é a única equipa a 0, com nenhum gol marcado, 10 feridos, seguido em 18º e último posto.

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2: O mercado Livramento em Setúbal está a ser alvo de várias ações de renovação e modernização, incluindo a pintura integral do edifício no âmbito das comemorações dos 150 anos do equipamento municipal. Estas ações têm como objetivo reforçar a importância desta área comercial na região e, além da pintura, abrangem igualmente a renovação de toda a iluminação exterior e a colocação de peças decorativas iluminadas na fachada frontal e nas laterais. Cardumes de peixe, jogo, polvo, vaca, porco, frutas, legumes, pão e queijos são os motivos das peças decorativas que foram concebidas de acordo com as atividades económicas existentes no mercado e cujo investimento foi suportado integralmente por 9 empresas mecenas. A montagem das peças decorativas já arrancou e vai prolongar-se até ao final desta semana. Uma pessoa morreu ontem de manhã na sequência de um despiste num veículo ligeiro onde seguia na Estrada Nacional 6, conhecida como a Avenida Marginal de Cascais, no distrito de Lisboa, disse à Lusa Fonte da Proteção Civil. O veículo ligeiro despistou-se na Estrada Nacional 6, isto no sentido de Cascais de Lisboa, cerca das 7 da manhã, saiu da estrada e caiu na praia. Este acidente ocorreu junto à Praia da Parede, causando uma vítima mortal, adiantou Fonte do Comando Suborcional da Grande Lisboa. Segundo a Fonte, a estrada não se encontrava interrompida e no local estiveram elementos dos bombeiros da Parede e do Estoril, Instituto Nacional de Emergência Médica, Polícia de Segurança Pública e a Autoridade Marítima Nacional. Às 8 da manhã estiveram no local 9 profissionais com o apoio de 4 veículos. O Ministro da Educação, Ciência e Inovação, Fernando Alexandre, confirmou um conjunto de novas regras e o reforço de apoios para os estudantes deslocados no ensino superior. O grande destaque do novo regulamento de bolsas é a eliminação da exigência de contrato de arrendamento para receber o apoio base à habitação.
3: Nós este ano vamos ter mais do que uma duplicação do número de camas em residências e no caso em que um estudante não consiga ter lugar numa residência universitária, ele basicamente recebe um valor que é correspondente ao valor estimado do alojamento privado. São 500 euros em Lisboa e 450 no Porto.
2: Esta medida responde diretamente à forte informalidade do mercado de arrendamento privado em Portugal, garantindo que nenhum aluno perca o direito aos apoios sociais devido à falta de recibos ou contratos formais. Para os próximos anos, o Governo prevê implementar uma alteração gradual até o ano letivo 27-28, onde as bolsas passarão a ser calculadas com base no custo real de vida de cada município, adaptando-se melhor à crise habitacional das grandes cidades.
3: A mobilidade social existe, ela não é igual para todos, infelizmente, não há igualdade de oportunidades. Se nós olharmos para o grupo de alunos que tem ação social escolar, só 6% é que tem acesso a esses cursos com médias muito altas. Enquanto, quando eu olho para o grupo dos alunos que não beneficiam da ação social escolar, nós estamos a falar de 14% dos alunos.
2: O processo de digitalização e modernização dos exames nacionais é para continuar, apesar dos fortes constrangimentos e falhas técnicas registadas na primeira fase das provas. O Ministro da Educação, Ciência e Inovação, Fernando Alexandre, garantiu ainda que o modelo não será abandonado.
3: Nós não podemos deixar de mudar o nosso país simplesmente porque algo não corre bem à primeira. Eu sei que há muitos que querem que as coisas não mudem, até porque esta transparência que a digitalização traz os incomoda. Mas esse é um dos grandes benefícios. É um escrutínio que nós tivemos sob a avaliação externa como nunca tínhamos.
2: O governante, em entrevista à RTP, reiterou que o sistema mostrou que a digitalização funciona e que o processo estava bem concebido, apontando o sucesso e a estabilidade da segunda fase dos exames como prova disso. 4 mulheres e 4 homens foram detidos por serem suspeitos da prática dos crimes de burla qualificada, abuso de cartão de dispositivo ou dados de pagamento, branqueamento e associação criminosa, tendo usado as vítimas em valores que ascendem a várias dezenas de milhares de euros. As detenções deram-se no âmbito da Operação Scanway, tendo sido realizadas 6 buscas domiciliárias nos concelhos da Nazaré, Tondela, Évora, Vila Viçosa e Setúbal, detalhou a Polícia Judiciária no comunicado adressado às redações. O diretor do Departamento de Investigação Criminal de Braga, da Polícia Judiciária, José Monteiro, detalhou o modus operandi e a orgânica da rede criminosa desmantelada.
4: O núcleo essencial do grupo, que são 7 indivíduos, prevalecia-se exatamente da pesquisa de pessoas que colocavam anúncios de venda de bens pessoais, da mais diferente natureza, até mesmo viaturas automóveis. A partir desse momento, utilizava por meio informático e através das telecomunicações em geral, fazia o contacto, explorava os contactos que os anunciantes colocavam precisamente nos anúncios e mostravam-se interessados na compra.
5: Os pagamentos eram supostamente feitos por MBWay.
2: A PJ acredita estar perante uma associação criminosa.
4: Eu de um grupo perfeitamente organizado, com distribuição de tarefas, e havia inclusivamente também as chamadas money mules, que são aquelas pessoas que são angariadas precisamente para receberem o dinheiro. A vítima que lhe viu subtraído o valor maior terá sido na casa dos 15, 16 mil euros na venda de um automóvel. Ou seja, os 80 mil euros que eu estou aqui a referir resultam de múltiplas transações de centenas, poucos.
2: Os arguidos principais, de várias regiões do centro e sul do país, tinham um longo cadastro e antecedentes criminais exatamente pelo mesmo tipo de ilícitos. No futebol, na segunda liga, o Farense empatou ontem é uma bola na recepção ao Felgueiras em jogo da terceira jornada da 2ª Liga Portuguesa de Futebol e subiu ao segundo lugar da tabela atrás da líder isolada Académica. O avançado espanhol Mário Rivas abriu o marcador para os visitantes aos 20 minutos e o médio brasileiro Mateus Oliveira igualou aos 65 numa segunda metade do maior domínio e ineficácia do conjunto algarvio. Os primeiros minutos mostraram-se um encontro nivelado, até que aos 20 os forasteiros conseguiram adiantar-se, com Mário Rivas a antecipar-se na grande área ao lateral esquerdo Tony Herrero para concluir o cruzamento da esquerda de Francisco França. A formação algarvia começou a reagir nos instantes finais do primeiro tempo e manteve o ascendente do reatamento, com várias ameaças antes da igualdade, aos 65 minutos, num tiro rasteiro de Mateus Oliveira, de fora da área, em que Pazinato pareceu mal batido. O Farense continuou pressionante e a criar ocasiões até aos minutos finais, mas Pazinato impediu dois acabecimentos com o selo de golo de Gabriel Barbosa aos 70 e aos 90 mais 3 minutos. A equipa de Faro lidera o grupo de 4 equipas com 7 pontos, a 2 da Académica, enquanto que o Felgueiras, que somou o terceiro empate entre os jogos, ocupa o 11º lugar à condição. O jogo realizou-se no estádio de São Luís, em Faro. O Instituto Português do Mar e da Atmosfera prevê para esta quarta-feira períodos de céu muito nublado, com períodos de chuva aguaceiros, em especial nas regiões norte e centro, com vento fraco a moderado, de oeste-sudoeste, superando por vezes forte nas terras altas e a previsão também de uma pequena descida da temperatura.
1: 21 graus.

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1: Ana Guiomar e Diogo Valsassina juntos em mais um momento especial. A escapadinha de Figo e Ellen com as filhas ao Algarve mais secreto. Influenciadora Rebeca Caldeira e o marido envolvem-se em discussão por causa de chapéus de sol a marcar lugar na zona de Troia, na Comporta. Segredos do novo penteado de Cristiano Ronaldo deixam à mostra a casa do craque em Riad. Ao lado de Dália Madruga e dos filhos Marcos Tenório Bastinhas, volta a sorrir nas férias em família. Quem é Luís Ribeirinho, o cirurgião português que conquistou a estrela brasileira Luísa Sonza e a pediu em casamento? Ex-noivo de Matilde Reimão, apanhado com companhia especial durante as férias. Maria Cerqueira Gomes volta para os braços do ex. A Georgina terá adotado os filhos mais velhos do Cristiano Ronaldo. Pimpinha Jardim, paixão e muitos beijos à beira-mar com Tiago Vieira.

Muito se tem especulado ao longo dos últimos meses sobre uma reconciliação de Ana Guiomar e Diogo Valsacina, que até fizeram uma longa viagem juntos à Ásia. O Diogo faz parte da minha vida e vai fazer sempre, justificou a atriz recentemente, não descartando, entrando, uma eventual reconciliação. Pode acontecer. Certo é que é inegável que os dois têm estado mais próximos do que quando terminaram o relacionamento, que começou nos Morangos com Açúcar e os programas lado a lado sucedem-se. No passado fim de semana, Ana mostrou que esteve com o ex-companheiro num momento muito especial, quando soube que ia ser madrinha do filho da jornalista Diana Bossa Nova, o pequeno Diogo. Desfocados, mas felizes. Não estava preparada para este dia. Vou ser madrinha, disse. Nas imagens, surge também Diogo Valsacina e Rui Maria Pego, filho de Júlia Pinheiro, não sabendo se algum dos dois será padrinho do bebê.

Luís Fico e a mulher Ellen têm estado a aproveitar ao máximo a estadia no Algarve, onde têm em casa, na zona de Albufeira, e para onde rumam verão após verão. Porém, este ano aproveitaram para fazer algumas escapadinhas por outros locais, em passeios com as filhas e também com os futuros genros. No passado fim de semana, a modelo sueca mostrou que foi tempo de rumarem à Praia da Bordeira. Fica na Costa Vicentina, no concelho de Algezur, muito perto da aldeia da Carrapateira, no Algarve. É uma praia selvagem, rodeada por dunas, arribas e pela ribeira da Bordeira, que deságua junto ao areal. É também uma zona muito procurada para surf e bodyboard, embora o ambiente seja geralmente mais tranquilo e natural do que nas praias mais turísticas do Algarve, havendo sempre espaço para estender a toalha, mesmo em época alta, uma vez que o areal é extenso. Uma pérola algarvia que o casal fez questão de visitar, mostrando assim que gosta de descobrir os segredos da região. No ano passado, por exemplo, mostraram-se a explorar as ilhas a bordo de um barco, tendo passado um dia na deserta.

A influenciadora Rebeca Caldeira está a passar férias na zona de Troia, na Comporta, conhecida por acolher cada vez mais uma elite europeia. E alertou para um problema que identificou ao frequentar a praia de Sol Troia, ao chegar ao areal com o marido Martim e os dois filhos, logo cedo pela manhã. Não conseguia encontrar lugar para colocar o chapéu de sol em frente ao passadiço, porque os banhistas deixam os seus chapéus a marcar lugar de um dia para o outro. Perante a situação, que se repeteu ao longo das férias, num dos dias a influenciadora e o marido viram-se obrigados a retirar um dos chapéus para conseguirem ter lugar na praia, o que gerou uma forte discussão com o outro casal, que se mostrou indignado quando chegou ao areal. Chegou aqui um casal super chateado porque nós tirámos o chapéu deles, então estão a pôr o chapéu literalmente pegado ao nosso. E sabem o que é que eles disseram? Nós vimos para aqui há 20 anos, este lugar é nosso. Disseram que somos uns mal educados por termos tirado o chapéu deles. Começou por contar. Já num outro vídeo, Rebeca havia denunciado o que se passava na praia, com um intenso debate a gerar-se nas redes sociais sobre a legalidade de marcar um lugar na praia e quem está certo ou errado. Recorde-se que recentemente a Agência Portuguesa do Ambiente divulgou sobre outro assunto polémico nas praias, a norma que esclarece direitos e obrigações de banhistas e concessionários, reiterando que os chapéus de sol podem ser colocados em frente às áreas concessionadas.

Depois de se ter casado com Georgina Rodrigues, Cristiano Ronaldo regressou à Arábia Saudita com a família e decidiu mudar de visual, cortando o cabelo e pintando-o de ruivo, o que acabou por assinalar a nova etapa da sua vida, agora de aliança no dedo com a modelo que conheceu há 10 anos na loja da Gucci de Madrid. Uma mudança feita por um hairstylist radicado na Arábia Saudita, que na sua conta de Instagram acabaria por revelar o momento em que esteve na casa do futebolista para dar vida ao novo visual. Além de mostrar fotografias da mudança de visual, Younes entusiasmou-se e divulgou também algumas fotografias em casa do jogador. É assim visível que CR7 tem uma poltrona do Al Nassr na sala e também expostos alguns dos seus troféus. Já num dos corredores é visível uma fotografia de Cristiano Ronaldo dos tempos em que jogava no Real Madrid. Também Georgina já mostrou alguns detalhes da casa, como a parte da piscina, onde a família acaba por se refugiar agora que as temperaturas em Riad rondam os 45 graus.

Uma nova paixão pode estar a nascer nos bastidores da TVI. O par de atores tem-se mostrado cada vez mais próximo e as especulações de que a amizade poderá ter dado lugar a algo mais aumentam de tom. Pedro Teixeira e Matilde Raimão estão no centro das atenções e há quem acredite que a relação entre os dois atores já ultrapassou a amizade. A proximidade entre ambos tem aumentado desde que começaram a trabalhar juntos no novo programa da TVI, Novas Sete Maravilhas de Portugal, que apresentam ao lado de Maria Cerqueira Gomes. A juntar às especulações está agora uma possível escapadinha a dois. Segundo o Correio da Manhã, Pedro Teixeira e Matilde Raimão terão passado uns dias no Algarve e foram vistos juntos na Praia das Dunas Douradas. De acordo com pessoas que terão presenciado os momentos de cumplicidade entre os atores, os dois já não parecem fazer questão de esconder a proximidade. Recorde-se que a atriz terminou recentemente uma relação de 7 anos com o surfista Nick Van Hoop. O casal estava noivo desde 2024 e a separação aconteceu há poucos meses. Já Pedro Teixeira tem mantido a vida amorosa mais discreta nos últimos tempos. O relacionamento mais mediático do ator foi com Sara Matos, com quem esteve 9 anos e de quem se separou em 2023. Fruto da antiga relação, nasceu Miguel, de 4 anos. Para já, nenhum dos dois confirmou qualquer romance. O certo é que a cumplicidade entre Pedro Teixeira e Matilde Raimão não tem passado despercebida e a participação conjunta no novo projeto da TVI parece que foi propósito ideal para se aproximarem.

Os meios de comunicação brasileiros renderam-se às imagens partilhadas pela cantora Luísa Sonza, que exibia orgulhosa o anel de noivado oferecido pelo companheiro para a pedir em casamento. Na página de Luís Ribeirinho, o agora noivo da estrela revelava mais detalhes do momento. Tinha-se ajoelhado e pedido a namorada em casamento junto a um lago na Alemanha, um dos países onde desempenha a sua atividade como

espetáculo da estrela. A ligação surgiria, depois disso, com o namoro a tornar-se público em fevereiro de 2024. Agora vão dar o passo seguinte na relação.

Ao que tudo indica, Matilde Reimão e Nico Van de Rupp podem estar a seguir caminhos diferentes depois do fim da relação. Enquanto a atriz tem sido associada a Pedro Teixeira, o surfista surgiu agora bastante próximo de uma jovem argentina durante umas férias em Bali. Na terça-feira, dia 18 de agosto, Nico Van de Rupp partilhou nas redes sociais um registro da companhia que tinha consigo. O ex-noivo de Matilde Reimão publicou, através das histórias do Instagram, uma fotografia de uma jovem que identificou como Felicitas Villamil. Na imagem, Felicitas surge num barco e o surfista não deixou passar o momento em branco. Encontramos uma sereia no caminho, escreveu na legenda que acompanhou a publicação. Também Felicitas fez questão de mostrar que estava na companhia de Nick. A jovem argentina partilhou um vídeo do surfista a pilotar o barco e brincou com a situação, de surfista a capitão. Os dois parecem ter desfrutado da companhia um do outro, mas não se sabe se existe algo mais entre Nick Van de Rupp e Felicitas Villamil. O que é certo é que esta aproximação acontece depois do ex-casal ter deixado de se seguir nas redes sociais, numa altura em que os rumores sobre uma possível relação

Maria Cerqueira Gomes está novamente apaixonada, mas por um amor antigo. A apresentadora da TVI, António Miguel Cardoso, pai do seu filho, reataram há cerca de um ano. Estão juntos e a coisa já vai para perto de um ano, revelou António Leal e Silva num programa da Mídia Capital, acrescentando que o romance terá recomeçado pouco depois da separação de Maria Cerqueira Gomes e do toureiro espanhol Caetano Rivera. Foram vistos no Algarve, disse. Maria Cerqueira Gomes e António Miguel Cardoso terminaram a relação depois de umas férias de verão com a família no Algarve há 7 anos. Na altura, o filho do casal, João, tinha apenas 2 anos e a apresentadora estava a passar por fortes mudanças de vida, tendo que estar no estúdio em Lisboa durante a semana e seguir para o Porto aos finais de semana. Foi o empresário quem confirmou à imprensa a separação, pedindo para não ser mais associado a Maria Cerqueira Gomes. Após a separação, os dois foram vistos algumas vezes juntos, em contexto familiar, e Maria Cerqueira Gomes voltou a viver no Porto durante a pandemia do Covid-19, mas seguiram caminhos diferentes. Depois de ter sido presidente do Vitória de Guimarães, António Miguel Cardoso é, desde final de junho, diretor-geral do futebol do Olympiacos, sediado no Pireu, cidade portuária da região metropolitana de Atenas, na Grécia.

Georgina Rodrigues terá adotado alegadamente os três filhos mais velhos de CR7, Cristianinho e os gêmeos Eva e Mátio, que nasceram através de barriga de aluguer. A informação consta na revista TV 7 Dias desta semana e foi comentada na rúbrica do programa da TVI 2 às 10 por Adriano Silva Martins, Gonçalo Quinaz e Sinha Jardim. Quer dizer que a Georgina, alegadamente, terá adotado os três filhos mais velhos do Cristiano Ronaldo, ficou como mãe, referiu Adriano. Teoricamente, em 2023, por aquilo que li no artigo, a Georgina teria passado a ser também a mãe legal dos outros filhos do Cristiano Ronaldo. E porquê é que isto se faz? Faz-se, por exemplo, se o Cristiano e a Georgina amanhã se separarem. Os filhos poderão ficar todos com a mãe ou com o pai. Não estou a dizer que seja nem que vá acontecer, mas, por exemplo, se acontecesse, a Georgina antes só teria direito a ficar com a Alana Martina e a Bela Esmeralda e os irmãos ficariam separados, explicou ainda. Gonçalo Quinaz esclarece que a decisão é mais recente e que o pedido é que terá sido feito em 2023. Georgina é mãe biológica de Alana Martina e de Bela Esmeralda. Smart.

Pimpinha Jardino esconde a felicidade que vive ao lado de Tiago Vieira. Aos 42 anos, a filha mais velha de Sinha Jardim mantém uma relação com o empresário de 48 e a paixão entre os dois fala cada vez mais alto. As provas de cumplicidade foram dadas no Algarve, onde o casal passou uns dias de descanso. Nas praias de Almancil, após uma bebida num bar de praia, entre amigos e família, Pimpinha e o filho do antigo presidente do Benfica, Luís Filipe Vieira, saíram para uma caminhada ao final do dia. De mãos dadas, trocaram gestos de carinho e protagonizaram beijos apaixonados. Tiago mostrou estar totalmente integrado na vida familiar da apresentadora, mostrando-se muito próximo do filho desta. O casal contou ainda com a companhia da irmã de Pimpinha, Isaurinha, da prima Sofia Jardim e do respectivo companheiro. Esta relação surge após uma fase difícil na vida da apresentadora. A separação de Francisco Spínola, tornada pública em março de 2023, aconteceu após anos de vida em comum, sendo que dois meses depois o empresário assumiu o namoro com Sara Duarte Freitas, amiga de longa data do casal. Hoje essa etapa está ultrapassada. Pimpinha voltou a abrir a porta ao amor e Tiago já conquistou o seu lugar no seio da família. Eu sou Ana Carla Gonçalves, estive aqui com o programa Rosa Choque. Volto então para a semana neste mesmo horário com mais notícias sobre o mundo dos famosos. Continuo na nossa companhia e tenha e continuo umas ótimas férias. Até lá, fique bem.

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2: Portugal está a enfrentar uma mudança brusca e invulgar no estado do tempo para o mês de agosto. Uma depressão atlântica, com características tipicamente outonais, atravessou o continente trazendo chuva persistente, aguaceiros localmente fortes e trovoadas.
3: Eu diria que estamos no verão, mas vamos continuar no outono, pelo menos até dia 27. Os aguaceiros e as trovoadas são uma coisa que é comum em agosto. O que não é tão comum é aproximação e passagem de depressões do Atlântico. Isso não é tão comum, com precipitação tão generalizada. Quem está no Algarve tem um dia de praia razoável, até com sol, poderá temporariamente aparecer alguma nubosidade, mas sem chuva. Mas depois teremos novo agravamento nos dias 26 e 27. Também com trovoadas. Há potencial para haver severidade em termos da intensidade da precipitação, em termos das descargas elétricas, que é capaz de haver muito mais que hoje, e outra coisa, maior probabilidade de haver granizo. E isto pode dar conta, por exemplo, das vinhas, o que não é nada bom.
2: O Instituto Português do Mar e da Atmosfera chegou a colocar até 14 distritos sob aviso amarelo devido à intensidade de precipitação e às fortes descargas elétricas. Uma colisão entre dois parapentes provocou dois feridos, um dos quais em estado crítico, na Praia de Paredes de Vitória, no concelho de Alcobaça. O acidente envolveu dois jovens de 21 anos que praticavam modalidade na passada segunda-feira. O choque entre as duas estruturas ocorreu quando os praticantes voavam a uma altitude de cerca de 10 metros. Após a colisão aérea, um dos jovens conseguiu aterrar em segurança, mas o outro acabou por perder o controle do equipamento e caiu em queda livre para o Areal. O jovem que caiu sofreu múltiplas fraturas e ficou em estado considerado grave e crítico. O outro praticante sofreu apenas ferimentos ligeiros. A vítima mais grave foi estabilizada no local pela equipa da Vitória Médica de Emergência e Reanimação e transportada de urgência para o Hospital de Leiria. A PSP apreendeu uma mala de viagem com cerca de 1,5 milhão de euros em notas falsas encontradas junto a uns contentores de reciclagem na cidade do Porto, no passado dia 22 de agosto. Para já não se sabe a quem eram nem para que serviam. No comunicado enviado à Rádio Azul, a PSP revela que tudo aconteceu pelas 17 horas e 15 minutos da tarde de sábado na Rua do Almada. A Força de Segurança foi alertada por uma testemunha que, ao passar junto a uns contentores da reciclagem, apercebeu-se da mala e do que estava no seu interior. Quando as autoridades chegaram ao local, confirmaram a ocorrência e apreenderam a mala e as notas de 200 euros. Nas diligências efetuadas posteriormente, a PSP confirmou tratar-se de notas falsas, ao todo estavam dentro da mala 1 milhão 470 mil euros. Para já, não se sabe a quem pertenciam e qual a sua utilidade. Foi dado conhecimento à Divisão de Investigação Criminal, que segue com os seguintes trâmites processuais. Hugo Soares abriu oficialmente a 22ª edição da Universidade de Verão do PSD em Castelo de Vide, focando o seu discurso na importância da formação e no ataque cerrado à oposição. O secretário-geral e líder parlamentar do partido aproveitou a sessão de abertura deste Fórum de Formação Política para destacar o evento como um espaço ideal para os jovens aprenderem e debaterem, mas a sua intervenção ficou fortemente marcada pelo tom político de confronto direto com o PS e o Chega.
4: Há sobretudo uma impreparação brutal na oposição em Portugal. Nos dois maiores partidos da oposição, que de resto já o disse e queria aqui repetir, estão cada vez mais parecidos. O deputado Zé Luís Carneiro está cada vez mais parecido com o deputado André Ventura.
2: Sob o líder do Chega, o Soares acusou de má fé. A José Luís Carneiro responde às críticas sobre a segurança social.
4: Ora, um governo que põe uma pedra sobre o assunto é que está a colocar medo. Quem quer colocar medo aos portugueses, quem quer agitar o fantasma da privatização da segurança social em Portugal, é o Partido Socialista, para assustar as pessoas, não é o governo.
2: Esta foi a aula da apresentação de combate político. O encerramento será no domingo, com a presença de Luís Montenegro. No desporto, a nadadora portuguesa Francisca Martins conquistou ontem a 4ª medalha dos Jogos Mediterrânicos de Taranto 2026, ao ser a 3ª classificada na final dos 800 metros livres. Francisca Martins, ouro nos 400 metros livres e bronze nos 200 livres e nos 4x100 estilos mistos, somou novo bronze com 8 minutos 30 segundos 33 centésimos, batida pela italiana Noemi Casarano, ouro com 8 minutos 29 65 e a grega Artemis Vassegaki, prata, com 8:30.02. A nadadora lusa de 23 anos conquistou a 14ª medalha da missão portuguesa em Taranto 2026 e a 6ª de bronze, às quais se juntam 5 ouros e 3 pratas, e a 63ª de Portugal em Jogos do Mediterrâneo, incluindo 15 ouros. Na natação, Portugal conta agora com 5 medalhas, em Taranto 26, 2 de ouro e 3 de bronze, e 18 em Jogos do Mediterrâneo, 5 de ouro, 5 de prata e 8 de bronze.

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1: São 4:30.

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2: A Polícia Judiciária investiga o crime e procura perceber se há ligação ao chamado gangue do Rolex. O relógio era o alvo, os dois homens chegaram de mota, fizeram-se passar por estafetas de entrega de comida e, em poucos minutos, transformaram uma abordagem num assalto à mão armada. Foi por volta de 1 da tarde, segunda-feira, na Quinta do Lago, os suspeitos tinham a cara tapada e, quando chegaram junto da vítima, apontaram numa arma de fogo. Não houve resistência e o homem entregou o relógio e os dois fugiram de mota. O turista ficou sem o objeto de luxo, mas não sofreu ferimentos. A fuga levou-os até à Rua General Vasco Gonçalves, a cerca de 3 km da Quinta do Lago, onde apareceu uma das primeiras pistas, um motociclo. A GNR e a Polícia Judiciária estiveram no local a recolher vestígios que possam ligar o veículo ao crime e, sobretudo, levar aos dois homens. A moto foi apreendida e sujeita a perícias, mas há ainda outra pista. Um prédio vizinho existe em câmaras de videovigilância. A PJ já falou com o morador e recolheu as imagens. Os investigadores vão agora procurar nos vídeos os movimentos dos dois homens e perceber por onde passaram e reconstruir a fuga depois do roubo. A forma de atuação está também a ser analisada. Dois homens, uma moto de cara tapada, uma arma de fogo e um relógio de luxo como alvo. O modus operandi é semelhante ao de outros assaltos associados ao chamado gangue do Rolex. No ano passado, em Vila Moura, um casal conhecido e ex-concorrentes da Casa dos Segredos foi também assaltado por dois homens de uma mota. Também, nesse caso, houve uma arma de fogo e um relógio de luxo roubado. Não se sabe se são os mesmos autores ou elementos do mesmo grupo, mas a semelhança está agora a ser alvo de investigação. André Ventura utilizou o arranque do ano político para acusar o governo de encomendar o recente estudo sobre a sustentabilidade da segurança social com o objetivo oculto de preparar futuros cortes nas pensões. Em Évora, esteve no centro das atenções do partido devido ao incêndio suspeito que destruiu a sede distrital do Chega poucas horas antes do evento. O líder do Chega atacou fortemente o timing e as conclusões do relatório, transformando a segurança social numa das suas principais bandeiras da oposição e dúvida nas medidas do Executivo para a segurança social.
3: Impedir a descida da idade da reforma e permitir ou abrir caminho para um corte de pensões, sob que forma for. Nós estamos absolutamente contra estas duas vias, queremos deixar claro que não o vamos permitir, nem o vamos tolerar no Parlamento, portanto, se isso for uma via, o Chega com certeza que estará nesse encalço.
2: André Ventura exige a saída imediata do Ministro da Administração Interna, Luís Neves, antes do início da discussão do Orçamento de Estado. O líder do Chega afirmou recentemente que se o Primeiro-Ministro Luís Montenegro mantiver o governante em funções, demonstrará que está comprometido com as polémicas e perderá toda a autoridade sobre o país e pede a intervenção do Presidente da República.
3: Vamos lá ver. Cada Presidente tem o seu estilo. Se eu tivesse sido eleito Presidente da República, teria certamente um estilo diferente. Já teria dito ao Primeiro-Ministro que este Ministro tem que sair. Isso já é clarinho, como água. Aliás, eu suspeito que Marcelo Rebelo de Sousa já o tivesse feito. Suspeito que o próprio Marcelo Rebelo de Sousa, se fosse Presidente da República, já teria dito que tem que sair. Não há outra hipótese. Mas cada Presidente tem o seu estilo, António José Seguro também tem o seu, nós respeitamos o espaço de cada um. Acho que agora cabe ao Primeiro-Ministro, como líder do Governo, dizer ao seu Ministro que já não há condições.
2: André Ventura exige a audição urgente do Ministro das Finanças, Joaquim Miranda Sarmento, no Parlamento, para explicar o que qualifica como imposto ilegal e roubo nos combustíveis. O Partido Socialista acusou formalmente o Governo de criar medo junto aos portugueses relativamente à sustentabilidade das pensões e exige garantias públicas de que o Executivo não avançará com reformas estruturais do setor. O porta-voz do partido, André Mós Caldas, criticou duramente o facto de o Governo ter encomendado o estudo a entidades conhecidas pela narrativa de décadas a favor dos sistemas privados.
4: O Governo fez na semana passada, gera o pânico das pessoas relativamente à possibilidade de manterem as pensões que estão a pagamento e muito em particular nas gerações mais jovens, da possibilidade de construírem uma pensão que lhes permita ter uma vida digna nas fases mais adiantadas da sua vida. Isso sim é meter medo. O Partido Socialista quer a garantia do Governo de que não o fará e quer acima de tudo que o Governo explique por que razão então é que encomendou e divulgou um estudo se não tinha nenhuma intenção nesta legislatura de tomar medidas na segurança social, porque isso, constatarão, é de facto causa de perplexidade.
2: A polémica estalou após a divulgação de um relatório sobre o sistema previdenciário. O Partido Socialista já estabeleceu esta matéria como uma linha vermelha inegociável para a viabilização do Orçamento de Estado para 2027. No futebol, o Belenenses prepara a entrada da Apex na Sociedade Esportiva no investimento que pretende reforçar financeiramente o clube e relançar a ambição de regressar à Primeira Liga. A Apex deverá entrar como acionista minoritário, mas os valores e a percentagem de participação ainda não são conhecidos. Patrick Moraes de Carvalho, presidente do clube, explica que o modelo começou a ser trabalhado há mais de um ano e que a parceria pretende ir além do habitual investimento direto no plantel. O negócio surge no momento em que o Belenenses procura regressar à segunda liga depois de duas presenças consecutivas no play-off de subida da Liga 3. O presidente reconhece que a capacidade financeira atual poderá voltar a ser um obstáculo caso o clube consiga regressar ao segundo escalão. Apesar do investimento da Apex, Patrick Moraes de Carvalho estabelece como condição que o Belenenses acompanhe o investimento do futuro parceiro. A proposta distingue-se de forma clara da anterior experiência societária do Belenenses, que culminou na divisão entre o clube e a SAD do Belenenses. Agora a intenção é seguir um modelo em que o clube mantenha a maioria, permitindo ao investidor participar no crescimento do projeto sem assumir o controle. Uma diferença que Patrick Moraes de Carvalho considera essencial para preservar a ligação entre o futebol e os associados. O presidente não arrisca um prazo para o regresso à Primeira Liga, mas acredita que a eventual entrada da Apex poderá alterar significativamente a capacidade do clube para competir nos escalões profissionais. O Instituto Português do Mar e da Atmosfera prevê para esta quarta-feira períodos de céu muito nublado, com períodos de chuva a aguaceiros, em especial nas regiões norte e centro, com vento fraco a moderado, de oeste-sudoeste, superando por vezes forte nas terras altas e a previsão também de uma pequena descida da temperatura.
1: 20 graus.

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2: 6 cisternas de gás natural com destino à Madeira carregadas no terminal de Sines durante a greve dos trabalhadores da REN Atlântico devem chegar à região na quinta-feira, informou hoje o Governo Regional. Segundo a Secretaria Regional da Economia, um navio descarregará no porto do Caniçal, no concelho de Machico, 9 contentores cisterna, uma vez que 3 já tinham sido colocados a bordo antes do início da greve, iniciada no passado domingo. Aquele gabinete adianta que, no domingo, a Madeira já tinha recebido 28 cisternas de gás que tinham embarcado no sábado em Lisboa. O secretário regional de Economia, José Manuel Rodrigues, citado em comunicado, destacou o entendimento que permitiu garantir as necessidades de abastecimento da região autónoma da Madeira, evitando eventuais constrangimentos para famílias, empresas e serviços públicos. A greve dos trabalhadores da REN Atlântico, responsáveis pela operação do terminal de gás natural liquefeito de Sines, terminou ontem e foi convocada pelo CIT Sul e pela FIC Metal no âmbito de reivindicações relacionadas com o regime de pré-reforma para compensar o desgaste associado ao trabalho por turnos. A Madeira recebe recortes em média de 35 contentores cisterna de gás por semana. A PSP assegurou na terça-feira que o disparo contra o jovem suspeito de violência doméstica contra o pai na Amadora, no distrito de Lisboa, foi em legítima defesa para preservar a integridade física dos polícias, adiantando que haverá um inquérito de crime. Dizem que no local foram feitas diligências, nomeadamente pela Polícia Judiciária, no que respeita ao inquérito de crime, afirmou o subintendente Adriano Magalhães em declarações aos jornalistas junto à sede da Divisão Policial da Amadora. Em causa está uma ocorrência de violência doméstica numa habitação na Amadora, em que o homem de 26 anos é suspeito de ameaçar contra a vida do pai de 62 anos, vítima que se dirigiu na manhã de terça-feira a uma esquadra da PSP para denunciar a situação. Na sequência da formalização da queixa de manhã, na esquadra, a vítima informou os polícias que o filho estava na habitação e que continuava com um comportamento bastante hostil, referiu o subintendente Adriano Magalhães. Diz ainda que os polícias acompanharam o ofendido à sua habitação e à chegada à mesma foram recebidos com bastante hostilidade e violência pelo suspeito, pelo que tiveram de proceder à sua detenção. Quando tentavam efetivar a detenção, o suspeito conseguiu fugir por uma janela da habitação e imediatamente começou a arremessar bastantes pedras na direção dos polícias, relatou o subintendente da PSP. A meio da fuga e de acordo com a PSP, o suspeito ameaçou a patrulha com pedras na mão, pelo que os polícias debitaram várias vezes ordens para que o mesmo largasse aquela pedra, tendo inclusivamente efetuado alguns disparos de advertência para o ar. Apesar da advertência, o jovem não obedeceu e quando se preparava para arremessar a pedra que tinha na sua mão, um dos polícias efetuou um disparo na direção da parte inferior da sua perna direita, vindo a atingir o suspeito, indicou Adriano Magalhães. A intervenção da PSP com recurso à arma de fogo ocorreu num local bastante isolado na Amadora, tendo como testemunhas apenas as pessoas que estiveram diretamente envolvidas na situação, a vítima, o suspeito e os 3 polícias, acrescentou Adriano Magalhães. José Luís Carneiro critica declarações levianas de Hugo Soares, que o comparou a André Ventura.
3: São declarações levianas de quem se vê que nunca teve experiência executiva. Nós queremos contribuir, como aliás temos feito, para a estabilidade política e para, uma proposta de serviço político ao país que corresponda ao interesse das nossas gentes.
2: Palavras preferidas em Trás-os-Montes, o secretário-geral do PS continua o roteiro pelo interior do país. Morreu Dolly Parton. O presidente norte-americano Donald Trump lamenta profundamente a morte da cantora Dolly Parton e ordenou a que as bandeiras fiquem a meio haste durante uma semana em todo o país. Donald Trump considera que Dolly Parton foi uma das maiores cantoras de música country de sempre e muito mais do que isso. A cantora e atriz norte-americana Dolly Parton, rainha da música country, morreu na terça-feira aos 80 anos, confirmou a família em comunicado. Ao longo da sua carreira, Dolly Rebecca Parton ganhou 11 prémios Grammy, incluindo o Grammy de carreira. Ao longo da carreira, 25 das suas músicas atingiram o número 1 da tabela da Billboard Country. Em 2022, garantiu um lugar no Rock and Roll Hall of Fame. A cantora e atriz também foi distinguida pela Academia de Hollywood com o Oscar honorário em 2025. Parton estreou-se no cinema em 1980 com 9 to 5, ao lado de Jane Fonda e Lily Tomlin. A canção que deu título ao filme valeu-lhe uma nomeação para o Oscar de Melhor Canção Original. Em 2006, voltou a ser nomeada para o Oscar da Melhor Categoria de Traveling Through, escrita pelo filme Transamérica. Escrita para o filme Transamérica, com clássicos como Coat of Many Colors, Jolene e I Will Always Love You, tornou-se uma das artistas femininas mais populares de todos os tempos, com mais de 100 milhões de discos vendidos.

No desporto, Camila Rebelo, de 23 anos, ganhou em 1 minuto e 37 centésimos um novo recorde dos campeonatos, superando as italianas Federica Toma, prata, com 1 minuto e 74 centésimos e Martina Bazzioli, bronze, com 1 minuto, 1 segundo e 12 centésimos. A agora bicampeã dos 100 e 200 metros costas conquistou a 16ª medalha da missão portuguesa em Taranto 2026 e a 6ª de ouro, às quais se juntam 4 pratas e 6 bronzes, e a 65ª de Portugal em Jogos do Mediterrâneo, incluindo 16 ouros. Na natação, Portugal conta agora com 7 medalhas em Taranto 2026, 3 de ouro, 1 de prata e 3 de bronze, e 20 em Jogos do Mediterrâneo, 6 de ouro, 6 de prata e 8 de bronze. O Instituto Português do Mar e da Atmosfera prevê para esta quarta-feira céu em geral muito nublado, diminuindo nebulosidade a partir da tarde, com período de chuva passando a regime de aguaceiros a partir do final da manhã. Vento fraco a moderado, dominante do sudoeste, superando por vezes forte, junto ao Cabo Raso, durante a manhã. 20 graus.

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